0: espera estar 100% pronto para começar. Magali diz que ela mesma não estava, mas precisava dar o primeiro passo. Segundo ela, conhecimento também vem com a prática. É preciso pesquisar, aprender, errar, ajustar e seguir. A segunda dica é escolher um modelo de negócio que faça sentido para você. No caso de uma franquia, pesquise a marca, analise os números, entenda o mercado e veja se existe identificação com aquele negócio. E a terceira dica é não perder a motivação que fez você começar. Empreender, segundo ela, também significa enfrentar dias difíceis. Quando um plano não funciona, pode ser hora de mudar a rota, mas não necessariamente de desistir. Como diz a Magali, não deu o plano B, vamos para o C. O importante é continuar. Eu sou Vanessa Brolo e essa foi mais uma história do Partiu Plano B. Até a próxima! 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
2: Seguimos aqui na Educativa FM com aquele som perfeito para o seu início de semana. Quem abre o próximo bloco é o Lobão, trazendo o seu lado mais melancólico dos anos 1980, Chorando no Campo.

0: Quem fechou o bloco foi Keane, Somewhere Only We Know. Se a música é boa, a gente toca para você aqui na Noite Educativa. Eu vou pro intervalo agora, rapidinho, e eu já volto com mais música.
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0: Educativa, sua rádio, seu momento. Seguimos juntos por aqui e quem chega agora é a Mariana Nolasco. Deus me proteja.

0: clássico de Bee Gees, passeando na sua noite educativa. Você ouviu Wish You Were Here. Essa foi para fechar minha participação de hoje. E quem está chegando para ficar contigo a partir de agora é a Ellen Andrade, com Paraná Sessions. A gente se encontra amanhã. Um grande abraço. Até lá.
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3: Boa noite para você que está aqui em 97.1. Toda noite de segunda-feira é especial. Eu, Ellen Andrade, chego com o que é de melhor na música que nasce aqui no nosso estado. E hoje o Paraná Sessions começa com ele, que é cantor, compositor e arte educador e tem mais de 3 décadas com forte atuação no cenário musical curitibano. Vamos começar o nosso Paraná Sessions de hoje com Dayo Barone cantando Deixa Pra Depois.

0: Karine Lupi cantando Promessas. A Karine que tem presença marcante aqui na cena musical paranaense. Ela até nasceu em São Paulo, mas escolheu a nossa capital por casa. E eu sou fã dessa voz que traz esse jazz tão gostoso.
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0: Nosso Paraná Session segue e elas não podem faltar nessa seleção. Essa banda que é formada só por mulheres chega ao nosso Paraná Sessions. Vamos ouvir Mulamba com Interestelar.

0: Nina Jô, eu quero é botar o meu bloco na rua, essa paranaense que brilhou no programa The Voice Mais, marca presença também aqui no nosso Paraná Sessions.
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13: Nosso Paraná Session segue com o que há de melhor da música que nasce aqui no nosso estado e ele é uma presença forte na cena musical paranaense. Vamos ouvir Diego Perin com Não Vou Buzinar.

0: Radiofonics cantando sonhos aqui no nosso Paraná Sessions. Que delícia ouvir esse rock que tem a cara da nossa capital.
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0: Paraná Sessions segue agora com ela, que é uma forte presença na cena musical curitibana. Ela até nasceu em São Paulo, mas veio para Curitiba ainda na infância e nunca mais quis sair daqui. Vamos ouvir Regugli cantando Quase.

0: Jovem Dionísio, melhor resposta, fechando em grande estilo aqui o nosso Paraná Sessions, essa banda que nasceu aqui em Curitiba em 2019, em 2022 ganhou o Brasil e o mundo e segue fazendo sucesso e, claro, marcando presença também aqui no Paraná Sessions. Assim encerramos o programa de hoje, que programa especial. Eu, Ellen Andrade, vou me despedindo de você, lembrando que toda segunda às 10 da noite nós temos esse encontro marcado com o som que nasce aqui na nossa terra. E amanhã eu tô de volta, hein? Amanhã às 8 te espero na Manhã da Educativa. Até lá!
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2: Você sabe usar corretamente as expressões ao invés de e em vez de? Cuidado, porque não são equivalentes. A primeira traz ideias opostas. Ao invés de subir, o balão desceu. Já a segunda significa apenas uma troca, uma substituição. Em vez de sudar, ela foi ao cinema. Percebeu? Na dúvida, use sempre essa última, em vez de, que se aplica a qualquer caso.
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4: Bom dia, hoje é um novo dia aqui na 97.1. Desejo que esse dia seja excepcional para você e nada melhor do que começar com música de qualidade como fundo musical aqui na Educativa 97.1 FM. Eu sou o Tobias de Santana, espero que esteja tudo bem com você. Seguiremos juntos até às 7 horas da manhã, navegando nesse mar seguro das belas canções da madrugada. E para começar com tudo, vamos começar com o Seu Jorge. Felicidade! Felicidade!

0: Esse foi Paulinho Mosca. Quem sabe isso quer dizer amor.
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0: Madrugada Educativa trazendo a cor do som com a canção Menino Deus.

0: Você curtiu A Melinha com Foi Deus Quem Fez Você.
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0: Agora é a vez de Chico César, A Primeira Vista.

0: Você curtiu Toquinho e Jane Duboc com Caso Sério.
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1: Quem chega agora é Beto Guedes, trazendo Quando Te Vi.

0: Esse foi o recado de Armandinho. Amor, vem cá.
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0: Você fica agora com Djavan, Avião.

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0: Você curtiu Sou Fera com Júlia Mestre.
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0: Madrugada Educativa, música boa na madrugada. Eu sou o Tobias de Santana, seguindo com você até às 7 da manhã. Você fica agora com Cláudio Zoli interpretando Cada Um, Cada Um.

0: Essa foi Patrícia Marques com Quando Chove.
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0: Madrugada Educativa trazendo Fernanda Takai, debaixo dos caracóis dos seus cabelos.

0: Essa foi a participação de Elba Ramalho com a canção Veja.
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1: Quem diria que aquela menina que acompanhava e assistia seu pai nas serestas se tornaria uma das maiores cantoras do Brasil? Elisete Cardoso, um diamante que trabalhou como balconista, depois numa fábrica de sapólio, mais tarde na peleteria francesa. Depois foi cabeleireira até ser descoberta por Jacó do Bandolim. Mas não bastava só o grande talento. Elisete lutou muito para construir o seu caminho e trabalhar a sua lapidação, que a levou a ser conhecida como Magnífica e Adivina.
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1: Considerada uma das precursoras da mulher independente, batalhadora, que busca a realização dos seus sonhos, é também de Elisete, em 10 de julho de 1958, a primeira gravação do gênero Bossa Nova, no histórico disco Canção do Amor Demais. E a música foi Chega de Saudade, faixa com arranjo de Tom Jobim e violão de João Gilberto. Um feito e tanto. Tinha que ser Elisete Cardoso. Participou de projetos, peças, programas de rádio e gravações, sempre acompanhada de grandes nomes como Ataúfo Alves, Tom Jobim, Vinícius de Moraes, Grande Otelo, Ciro Monteiro e muitos outros. Gravou trabalhos importantes no formato LP, como Naturalmente, Retrato da Noite, Elisete Sobe o Morro, Elisete Interpreta Vinícius e A Enluarada Elisete. Este último com participações especialíssimas de Cartola, Clementina de Jesus, Codó e Pixinguinha. Seu perfil de profissional consciente se revela também em ações importantes como o show que realizou no histórico Teatro João Caetano, no Rio de Janeiro, com o objetivo de angariar recursos para ajudar o Museu da Imagem e do Som.
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1: Feliz, elegante, engraçada, espirituosa e amada pelos músicos, Elisete Cardoso lembrava que as colegas cantoras sempre afirmavam ter iniciado a carreira imitando uma outra cantora. O que, na verdade, não era comum apenas entre cantoras. João Gilberto, em sua primeira gravação, imitava Orlando Silva. E Roberto Carlos, no início da carreira, parecia João Gilberto. Mas Elisete Cardoso, com aquele seu jeitinho particular, confessava ter iniciado a carreira imitando logo três cantoras, sendo elas Aracide Almeida, Odete Amaral e Marília Batista. Com o tempo, todas elas desenvolveram sua personalidade própria, claro. Mas Elisete foi tão especial que o próprio Pixinguinha, grande compositor, instrumentista e maestro, decretou: Elisete Cardoso é a mais brasileira das nossas cantoras. Eu sou o Tobias de Santana. Que tal? Vamos ouvir Elisete Cardoso interpretando Chega de Saudade?

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2: Hora de recordar a banda Legião Urbana com a música Há Tempos.

0: Sempre presente, a nossa rainha do rock, Rita Lee, interpretou Amor e Sexo.
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0: Agora é a vez de Los Hermanos com o vento.

0: Você ouviu Ainda com o Thier.
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0: Madrugada educativa, música boa na madrugada. Eu sou Tobias de Santana, seguindo com você até às 7 da manhã. Você agora vai ouvir a canção Abrigo, com Roberta Campos.

0: Essa foi a banda Titãs. Isso.
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2: Você sabe qual é o feminino de camaleão? É camaleoa? Não, não é. O feminino de camaleão é camaleão fêmeo, ou a fêmea do camaleão. Como a palavra é formada de leão, costuma-se usar o feminino camaleoa, que a bem da verdade não existe. Trata-se aqui de substantivo epiceno. Portanto, disse-á no feminino camaleão fêmeo, ou a fêmea do camaleão. Não se dirá de forma alguma a camaleão, muito menos camaleão fêmea. O mesmo acontece com outros epicenos, onça macha, ou o macho da onça.

0: jacaré macho, ou o macho do jacaré. Disse há também onça fêmea, jacaré fêmeo. Não estranhe, é assim mesmo, não é invenção minha, não.
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10: Quem chega agora é Lineker, Psyu,

0: Sempre bom ouvir a super cantora Jane Duboc com Todo Azul do Mar.
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0: Agora é a vez de Lobão com Me Chama.

0: Essa foi Luciana Mello com a sua interpretação para Sufoco.
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15: Quem chega agora é Daniela Mercury com A Primeira Vista.

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1: Essa aqui é a nossa primeira parceria. Um, dois, três, quatro.

0: Esse foi Dalto com o clássico Pessoa.
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0: Você ouviu Tenha os Olhos Sempre Abertos com Nath Roots. E assim estamos finalizando o nosso passeio pela madrugada na Educativa. E com tanta música boa, passou, foi rápido demais. Mas é sempre uma honra ter a sua nobre companhia aqui para curtir música boa na Educativa. Eu sou o Tobias de Santana, deixo você sempre em ótima companhia. Vem aí Eureka! E logo depois você não pode perder o Jornal Paraná Agora, primeira edição. Mas temos aquele encontro marcado hoje à meia-noite para um novo passeio musical na madrugada. Aguardo você. Um ótimo dia e um fraterno abraço.
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4: Olá, chegamos! Eureka no Rádio, sempre tratando de questões ligadas ao ensino. Senhoras e senhores, hoje dia 29, terça-feira, 40ª semana do ano, professor Toniolo, professor Osvaldo.
5: Sempre bem? Como é que estamos? Sempre tudo bem? 40ª semana do ano.
4: Terça-feira, dia 29. Meu Deus do céu. Sr. Marlos Geronasso, você que está do outro lado da linha, tudo certo?
6: Tudo certo, meus amigos. Saudação a você e saudação a quem nos ouve, agradavelmente nos ouve todas as manhãs. Um grande abraço mesmo. Estamos na estrada. Semana passada, uma semana riquíssima, visitando Lapa, Quitandinha, e esta semana fechando o nosso bom périplo das atividades em contenda no dia de hoje e amanhã, Agudos do Sul, encerrando as escolas do núcleo da área sul. Com isso, 55 colégios visitados na região metropolitana, os 14 municípios da área sul vencidos. Gratidão a toda a equipe, a professora Eliandra, chefe do núcleo da área sul, e a todos os colaboradores. Muito obrigado.
4: Sr. Marlos, você tem uma obrigação comentar aqui a data que o professor Osvaldo vai lembrar. Neste dia, ele que foi testemunha ocular.
5: Senhores, neste dia, em 1908, faleceu um filho de escravos, portanto, né, de origem negra, mas talvez o maior escritor brasileiro, um dos maiores escritores brasileiros. Escreveu Dom Casmurro, em 1899, Memórias de Brás Cubas, em 1881, e Quincas Borba, 1891. E aí poderíamos colocar outras obras. De quem eu estou falando? De quem? De quem? De quem? Machado de Assis, não é, professor Marlos?
6: O Bruxo do Cosme Velho. Região em que ele viveu com a sua amada Carolina Xavier, sua esposa, infelizmente não teve filhos, um dos fundadores e o primeiro presidente emérito da Academia Brasileira de Letras.

0: influência de José de Alencar, cria, a partir de 81, com memórias póstumas, uma nova direção da sociedade brasileira, e ele segue até 1908 com o Memorial de Aires, que é póstumo, porque ele falece exatamente neste momento, 1908. E a partir disso, o Brasil fica órfão daquele que, para muitos, como disse, é um extraordinário escritor, porque ele revolucionou. Eu só me permito só colocar um capítulo, que é o capítulo de Memórias Póstumas de Brás Cubas, é o 136, em que ele escreve assim no capítulo: ou muito me engano, ou acabo de escrever um capítulo inútil. O título do capítulo, Da Inutilidade. E ele termina assim, exatamente assim. Então ele também zombava, brincava com o próprio leitor, chamando a atenção do leitor. Isso em 1881.
1: E fez discussões importantíssimas, né, Marcos? Como, por exemplo, em Isaú Jacó, a questão da política brasileira, monarquia república, né?
2: Mas eu prefiro, isso, Marlos, para falar em código, diante do momento sacro que vivemos, é o Simão Bacamarte, né, que descreve muito bem algumas casas verdes que nós temos por aí.
0: Ah, sim, sim, os seus contos.
2: Por isso que eu falei, falarmos em código.
0: É o hospício, né, o hospício, exatamente. Então, o alienista traduz exatamente isso. E Machado escreveu inúmeros contos, A Cartomante, A Missa do Galo, que são emblemáticos, o próprio Alienista, são obras formidáveis. E eu guardo aqui também, com a permissão de vocês, uma palavra que o nosso maior autor paranaense me disse certa vez, conversando por telefone com Dalton Gerson Trevisan, o que Dalton disse para mim: professor, leia Machado de Assis. E eu brinquei dizendo assim: Dalton, mas eu já li pelo menos duas vezes, três vezes, Dom Casmurro. Professor, leia mais uma vez. Eu agradeço a mensagem formidável de Dalton Trevisan, ele, maior nome das letras paranaenses, dizendo para essa criatura cheia de falhas na língua portuguesa: leia mais Machado. Eu estava certíssimo, Dalton Trevisan, leia mais Machado de Assis. É a recomendação para qualquer pessoa.
2: Sr. Marlos, nós que vamos sair daqui então para ler mais
1: Machado de Assis.
2: Fechamos a conta?
0: Fechamos a conta. E lembrando que amanhã teremos alunos do Colégio São Cristóvão. Os debatedores estarão conosco falando sobre cursos técnicos também, né?
1: Perfeito. Beleza.
2: Grande abraço a todos. Araca no Rádio.
0: Valeu. Obrigado, senhores.
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2: Olá, um ótimo dia para você. Terça-feira, setembro quase acabando, hoje é dia 29. E aí, hein? Tudo certinho com você nesta terça? Eu te desejo um ótimo dia, cheio de informação, prestação de serviço que a gente traz aqui também. E claro, né, notícias, porque todos nós precisamos, né? A gente tem que estar antenado com tudo que está acontecendo ao nosso redor, aqui em Curitiba, também no estado do Paraná, e também notícias nacionais. Olha, eu sou Patrícia Armentano, se você está chegando hoje por aqui, muito prazer, seja bem-vindo, seja bem-vinda. É um privilégio ter a sua escolha, a sintonia aí no seu dial em 97.1 FM. Também a gente tem a outra emissora, a nossa AM630. Você pode nos ouvir também pela AM, viu? É a Rádio Educativa. Falo ao vivo aqui do Canal da Música, no Alto das Mercês. De onde tem um sol bonito raiando nesse amanhecer, viu? Pois é, um dia que vai ser parcialmente ensolarado. Mas está abrindo, está iluminado nesta manhã, agora às 7h34. Temos 17 graus, mas olha, não se engane, viu? A gente tem aí altas temperaturas por todo o estado. Aliás, tem algumas localidades aqui no Paraná que a temperatura vai passar dos 30 graus, viu? É o caso de Londrina, no norte do estado. Alô, Londrina. Bom dia aí, você que nos ouve de Londrina. Também para quem nos ouve lá do Noroeste, Maringá também. A previsão é de termômetros batendo aí mais de 30 graus, viu? Derretendo! Nesta terça-feira aqui em Curitiba, a gente tem também a possibilidade de altas temperaturas. Acompanhando o site do CIMEPAR aqui, ó, a gente deve chegar até os 27 graus. 27 graus vai ser ali, ó, no momento do almoço, do pós-almoço, sabe? Uma da tarde, duas horas. Mas, claro, com isso também há previsão, temperatura muito alta, né? Frente fria que tá, uma nova frente fria que está avançando sobre o Paraná e traz aí possibilidade de tempestade. Vamos falar do tempo, então, para você programar já aí a sua terça? Pois é, como eu falei, essa combinação aí dessa frente fria que avança pelo Paraná, temperatura alta, uma onda de calor, então tudo isso, né, acaba influenciando, mexendo com o tempo. O Paraná está em alerta, viu, para tempestades fortes para hoje. A gente tem risco de ventos intensos, rajadas fortes aí de vento, granizo, alagamentos, queda de árvore. O aviso vale para todo o estado e segue até a madrugada de amanhã, tá? Essa mudança no tempo, ela está ligada à formação também de um ciclone extratropical. Este ciclone está entre o Uruguai e o Rio Grande do Sul. E como eu falei, o avanço de uma frente fria que vai atravessando aí o estado. Ontem, Guarapuava, na região aí do centro-sul do estado, registrou uma rajada de 76,3 km por hora. Olha a ventania ali em Guarapuava ontem. E também houve chuva forte em várias regiões. A instabilidade deve ganhar força a partir do fim da manhã de hoje e seguir durante toda a tarde e a noite desta terça-feira. Nós vamos conferir mais detalhes na previsão do tempo com o meteorologista do CIMEPAR, o Paulo Barbieri.
3: Nesta terça-feira, a instabilidade atmosférica aumenta significativamente com o avanço de uma frente fria sobre o estado. O predomínio de ventos de noroeste favorece o transporte de ar quente para o estado, especialmente sobre a metade norte, onde as temperaturas podem superar os 36 graus na região noroeste. A combinação entre o calor e a aproximação da frente fria favorece a ocorrência de tempestades isoladas em todas as regiões paranaenses, com possibilidades de chuvas fortes, raios, granizo e rajadas de ventos fortes.
2: Temos que estar em alerta, né? Gente, é o sistema, o El Niño, que está trazendo toda essa mudança no tempo, né? A nossa primavera começou meio que enlouquecida, não é mesmo? É isso aí. É uma primavera toda mexida por causa do El Niño. Então, todo cuidado é pouco. Fica aí o alerta para a previsão do tempo aí do CIMEPAR. A gente acabou de ouvir o Paulo Barbieri. Agora faltam 22 minutos para as 8 horas. Atenção motorista aqui de Curitiba, viu? Um novo radar começa a emitir autuações hoje aqui na capital. Então ele começa a aferir aí o tempo onde ele está localizado. Esse equipamento, ele está instalado ali na rua Padre Agostinho, no cruzamento com a Visconde de Nácar. Sabe o pessoal que sai do centro ali pela Inácio Lustosa? Então a Inácio Lustosa pega ali a trincheira, o final dela é na trincheira, né? Que sobe assim um pouquinho e daí cruza ali a Visconde de Nácar. Ali comece a rua Padre Agostinho, certo? Então, ali, bem ali, está instalado o radar, viu? E ele fiscaliza o limite de 40 km por hora, bem na saída da trincheira. Além do excesso de velocidade, esse radar registra também quem avançar o sinal vermelho, quem parar sobre a faixa de pedestres. Vamos combinar, né, gente? Avançar sinal vermelho é uma imprudência. Eu considero até um crime, né? Porque quantos acidentes aí, porque outra pessoa cruza o sinal vermelho. Parar sobre a faixa de pedestres? Também não, né? Os pedestres estão atravessando ali. Então, uma boa localização para este novo radar ali no final da trincheira. O equipamento, ele já está no local há cerca de 15 dias. E até agora, ele vinha funcionando apenas em caráter educativo, sem gerar multas, tá? A sinalização já foi toda instalada, tá tudo bonitinho por lá. Então, a fiscalização começa, já está começando, agora cedo, reforçando então a segurança no trecho. Tem que estar atento. Aproveitando que a gente está falando de trânsito neste momento, atenção motorista que está saindo do Pinheirinho, do Capão Raso, do bairro Portão, Água Verde, pela via rápida. O que que acontece? Segundo o aplicativo Waze, a gente tem um acidente grave que ocorreu agora há pouco, há cerca de 15 minutos, ali na rua Guararapes. E este acidente foi bem ali, então, praticamente chegando no cruzamento com a Avenida Água Verde, a via rápida que vai para o centro da capital. O motorista que puder, evite neste momento, então, a Avenida Guararapes, a via rápida. Se puder, você pode pegar outras ruas aí para você sair em direção ao centro da capital. Rua Bento Viana, que está funcionando nesse momento muito melhor. A Rua Coronel Dulcídio também, vai por dentro do bairro, entre ali na Água Verde, caia na Coronel Dulcídio, está funcionando super bem. Olha, está poucos carros ali em movimentação. Você tem também a Brigadeiro Franco, que nesta manhã está funcionando bem também. Enfim, são vias que você pode optar para fugir deste acidente ali, tá? Na rua, na Avenida Guararapes, ali, a via rápida, bem ali no entorno do cemitério Água Verde. Informações do aplicativo Waze, 19 minutos para as 8. Vamos falar de carteira assinada? Coisa boa, né? É tão bom ter a carteira assinada, os direitos garantidos aí, CLT. O Paraná abre esta semana, este fim de setembro, com 22 mil vagas das agências do trabalhador. Gustavo Vaz chega com mais informações a respeito.
4: As agências do trabalhador e os postos avançados começam esta semana com 22.131 vagas de emprego com carteira assinada disponíveis em todas as regiões do Paraná. As oportunidades contemplam diferentes níveis de escolaridade e de qualificação profissional, incluindo vagas para trabalhadores da indústria, comércio e serviços, além de oportunidades para profissionais com formação técnica e superior e para vagas de estágio. A função com o maior número de oportunidades é a de alimentador de linha de produção, com 6.637 em todo o estado. Na sequência, aparecem as vagas para abatedor, para magarefe e para operador de caixa. Interessados devem buscar orientação na agência do trabalhador mais próxima ou então acessarem o site trabalho.pr.gov.br.
2: Já que estamos falando, né, de oportunidade de trabalho, a gente vai falar também de economia no bolso do trabalhador, porque os armazéns da família aqui de Curitiba têm preços reduzidos em produtos para o café da manhã. Olha só, e também o lanche da tarde, a partir de hoje. Você já pode garantir aí o lanche da família ali, né, do fim do dia. A Semana da Economia segue até sábado, 3 de outubro, em todas as unidades. 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O atendimento, ele ocorre nos armazéns da família de terça a sexta, das 9 horas da manhã às 6 da tarde. Aos sábados, das 9 horas da manhã às 2 horas da tarde. Faltam 16 minutos para as 8. Profissionais da saúde de Curitiba reforçam os cuidados para prevenir doenças cardiovasculares. Hoje, gente, é uma data que ganha destaque, é o Dia Mundial do Coração. Como é que tá o seu coração aí? Conta pra gente aqui no nosso WhatsApp, hein? A gente tem que tomar bastante cuidado, né? Um alerta na data de hoje para esse órgão tão importante. A principal recomendação é adotar hábitos saudáveis e controlar os fatores de risco, como quem tem pressão alta, diabetes, colesterol elevado, uso do tabagismo, o excesso de peso, sedentarismo. Tudo isso prejudica o coração. A prática regular de atividade física, uma alimentação equilibrada, o acompanhamento médico ajudam na prevenção. Aqui em Curitiba, as doenças do aparelho circulatório estão entre as principais causas de morte. Você sabia disso? Pois é. A orientação da saúde é não esperar pelos sintomas para cuidar aí, né, da sua saúde. A prevenção e o acompanhamento regular podem reduzir o risco de problemas como o infarto e o AVC. Ai, doenças perigosíssimas, né? Já que eu te convidei aí, perguntando como é que tá o teu coração, teu core, conta aqui pra gente, manda, né? Eu te convidei pra mandar um WhatsApp. É o 4133317516. Tô com ele aqui na minha mão. Olha só, já tem mensagem chegando por aqui. Um bom dia especial para a Rasna. Alô, Rasna, bom dia, obrigada pela sua companhia. Luiz Guilherme, aqui de Santa Felicidade, também mandou o seu alô. A Jocélia mandou aqui, ela mandou uma foto, né, cafezinho, pãozinho no cesto. Uma foto não, cardzinho, né, Jocélia? Jocélia, que trabalha na cidade industrial de Curitiba, sempre ligadinha aqui com a gente. Ótimo dia para você, viu? Marcelo Dorico também conosco, ele fala bom dia, ótima terça-feira para todos nós. A Luciene, aqui de Santa Felicidade, bom dia, Patrícia e todos aí do estúdio. Deus abençoe o nosso dia, o nosso trabalho. Beijos, é isso mesmo, Luciene. Não é? Vamos para mais um dia de luta, de batalha. O Frederico de Colombo também passando por aqui. Bom dia, Frederico. Mandou um áudio aqui. Já eu ouço, tá, Frederico? Ele está sempre confirmando a audiência dele. Muito bacana, obrigada. Bom dia para o pessoal aí de Colombo, município da região metropolitana, grudadinho aqui com a capital paranaense. 14 minutos para as 8. O Hospital Veterinário Municipal de Curitiba já realizou mais de 353 mil procedimentos desde o início dos atendimentos em janeiro do ano passado. O balanço considera os serviços feitos até 25 de setembro. Nesse período, foram mais de 81 mil atendimentos a cães e gatos, além de 136 mil exames laboratoriais e 7 mil cirurgias. O serviço é totalmente gratuito, gente, e ele funciona no bairro Taboão. Desde junho, o hospital também oferece telemedicina para consultas de retorno em casos de clínicos gerais. A agenda para a semana seguinte é liberada toda segunda-feira ao meio-dia, tá? Então, fique aí esperto, corra para procurar sempre a agenda e cuidar do seu pet. Quantos pets sendo atendidos de maneira gratuita, coisa boa isso, né? Agora a gente fala da região metropolitana de Pinhais, porque Pinhais está com cadastro aberto para novas vagas da rede municipal de ensino. Alô, papai, mamãe, se você é responsável aí, não é, por alunos da rede estudantil, olha só, novas vagas, tá? Na rede municipal do município. Você pode solicitar uma vaga pela internet ou presencialmente nas unidades municipais. É possível indicar até 3 escolas ou CMEIs de sua preferência. O cadastro é contínuo, está disponível até agosto do ano que vem e permite que novas famílias façam a solicitação ao longo desse período. A matrícula, ela é obrigatória a partir dos 4 anos da criança, tá? Tem prioridade aí nessas vagas, né? Crianças com deficiência, crianças que estão em acolhimento institucional, famílias com parecer socioeconômico validado pela assistência social, as mais vulneráveis. O cadastro pode ser feito pelo site da Central de Vagas. Tem essa preferência, mas você também pode ser atendido, mesmo não estando enquadrado, né? Nesses perfis aí, tenta aí uma vaga, não é mesmo? Porque a partir dos 4 anos, a criança tem que estar na rede municipal de ensino, viu? Tem que estar na sala de aula, isso é muito importante. E tem que estar, né, gente? 11 minutos para as 8. A gente está falando da rede municipal de ensino aqui da nossa grande Curitiba, mas vamos falar também aqui da capital, porque começa nesta quinta-feira, dia 1º de outubro, o cadastro para vagas na pré-escola e no primeiro ano do ensino fundamental da rede municipal aqui de Curitiba. O procedimento é voltado às crianças que ainda não estão matriculadas na rede, crianças novas que estão chegando para a rede, tá? O sistema abre às 8 da manhã e recebe as inscrições até 30 de outubro. Começa no dia 1º, quinta-feira, e vai até o dia 30. Para a pré-escola, podem ser cadastradas crianças de 4 e 5 anos completos até 31 de março de 2027. É preciso informar o CPF da criança e do responsável e também indicar de 3 a 5 opções de escolas e turnos. O cadastro não garante a matrícula, é um cadastro, ok? O resultado sai em 16 de novembro e as matrículas aí sim serão feitas de 17 a 27 de novembro. É isso aí, garotada na escola, né? Faltam 10 minutos para as 8. O Paraná aplica o simulado Momento Enem 2026 para cerca de 118 mil estudantes da rede estadual. Vamos conferir mais detalhes com o repórter Vitor Luiz.
5: Estudantes da terceira série do ensino médio da rede pública estadual participam até a próxima sexta-feira do simulado Momento Enem 2026. Iniciativa da Secretaria de Estado da Educação voltada à preparação para o exame. Ao todo, aproximadamente 118 mil estudantes regularmente matriculados na rede pública estadual estão aptos a participar da ação. A aplicação contempla as 4 áreas do conhecimento avaliadas pelo Enem. Na semana passada, os estudantes responderam às questões de linguagens, códigos e suas tecnologias, e ciências humanas e suas tecnologias. Nesta semana, o foco será Ciências da Natureza e suas tecnologias e Matemática e suas tecnologias. A avaliação é feita online, por meio da plataforma educacional digital Enem Paraná.
2: 9 minutos para as 8 horas da manhã, já que estamos falando de educação, a Universidade Federal do Paraná oferece 120 vagas gratuitas para o curso solidário, que é voltado a estudantes que querem se preparar para o vestibular. As inscrições estão abertas e podem ser feitas até 9 de outubro. O curso é destinado a alunos que já concluíram ou estão no terceiro ano do ensino médio, com prioridade para quem estudou em uma escola pública e tem renda familiar de até 3 salários mínimos. As aulas serão presenciais de segunda a sexta-feira, das 7 às 10 da noite. Então, começa às 7 da noite, vai até às 10 horas no campus Reitoria, aqui na capital. O curso começa em 19 de outubro e segue até a véspera da primeira fase do vestibular. A iniciativa oferece preparação de graça para quem busca uma vaga na universidade. O formulário de inscrições está no site ufpr.br. É isso aí. Está chegando o momento de Enem, está chegando o momento dos concursos, né? De vestibular, todo mundo atento, todo mundo se preparando. É isso aí, gente. 7 minutos para as 8. E o prazo para os trabalhadores informais renegociarem dívidas pelo programa Desenrola Adimplentes foi prorrogado, viu? Até 26 de outubro. Essa medida ela permite renegociar até R$15 mil em dívidas de crédito pessoal, desde que a pessoa tenha pago pelo menos 4 parcelas e esteja em dia ou com um atraso de até 90 dias. Os juros ficam limitados a 1,99% ao mês. O prazo inicial terminaria na semana passada, mas foi estendido por mais 30 dias. A renegociação ocorre diretamente com as instituições financeiras participantes. Então procura lá na internet, Desenrola Adimplentes, veja se a sua instituição financeira, o banco, né, que você está devendo, está lá e procura o seu banco e tenta essa renegociação aí. Ah, é tão bom quando a gente consegue quitar uma dívida, não é? Dormir mais tranquilo, põe a cabeça no travesseiro lá, ó, não deve para ninguém, consciência tranquila. É, isso é muito bom, né, gente? Ainda mais assim, quando vai chegando o fim do ano aí, a gente já começa a pensar no ano que vem, o que a gente quer para 2027, que tá logo aí, né? Falando em tá logo aí, o que tá logo aí é a eleição, hein? Faltam poucos dias agora, são 5 dias aí pela frente para as eleições 2026. A Justiça Eleitoral, olha só, já recebeu 51.395 denúncias de propaganda irregular nessas eleições. Os registros são feitos pelo aplicativo Pardal, que foi criado pelo Tribunal Superior Eleitoral. O principal motivo das denúncias, né, que estão chegando são propagandas fora das regras em vias públicas, que representam quase 44% dos casos relatados. Também há registros de irregularidades em propriedades particulares, bens públicos e até na internet. Até agora, 27% das denúncias recebidas foram transformadas em processos. É bastante grande, né? Esse número, 27% do que foi denunciado, ou seja, realmente é verdadeiro e foi transformado em processo. O aplicativo permite que o eleitor envie fotos, vídeos, áudios e links para ajudar na apuração. O nome de quem faz a denúncia é mantido em sigilo. Se você quer participar da democracia, se você quer ajudar, né? Tá vendo alguma situação que não tá legal? Então, baixa aí no seu celular o aplicativo Pardal. Por esse aplicativo é bem fácil de você entrar, de você fazer a denúncia, você registre. Como eu falei, você pode publicar ali fotos, vídeos, áudios, links, tudo isso aí, gente, ajuda na apuração, ajuda em pegar fake news, né, em pegar partidos ou candidatos que estejam aí fazendo coisas irregulares. A gente não pode deixar. Isso é democracia. 4 minutos para as 8 horas, 3331-7516, é o WhatsApp aqui da sua rádio favorita. A gente segue até as 8 com você e é claro que eu tô aguardando.

0: escola e ela tá sempre sintonizada em 97.1. Lá, Patrícia, manda um beijo para mim. Tá aí, então. Beijo para você, Lu. É, beijo pro pessoal que tá sempre conosco aqui também, né? Pessoal sempre sintonizado. Às vezes a gente não manda um alô, mas você mandando o seu alô pra gente, eu registro aqui no ar. Tá combinado? Agora faltam 3 minutos para as 8. Vamos falar de mais oportunidade. A ação de empregabilidade oferta vagas para migrantes. Será nesta quarta-feira, amanhã, meio da semana, aqui na capital. Os detalhes com o Gabriel Ramos.
1: A Agência do Migrante do Paraná promove nesta quarta-feira mais uma edição do Balcão de Oportunidades, iniciativa voltada à empregabilidade de migrantes. A ação é das 9 horas da manhã até 1 da tarde, na própria agência, na Rua Marechal Deodoro, número 806, no centro de Curitiba. As vagas abrangem postos de trabalho com e sem experiência. São ofertadas vagas para funções como cozinheiro, auxiliar de cozinha, atendente, garçom e garçonete, ajudante e operador de produção, auxiliar de fábrica, serviços gerais e repositor. A orientação é para que os participantes compareçam ao local levando documentos pessoais e currículo atualizado. O atendimento também conta com o Cinemóvel, que oferece serviços de intermediação de mão de obra.
0: É muito bom, é oportunidade sempre. A gente gosta de trazer isso aqui na Educativa para você. Vamos falar de cultura, de espetáculo para toda a família? A Camerata Antiqua de Curitiba apresenta em 10 de outubro o espetáculo gratuito Viajando com as Histórias, uma conversa da música com os livros. As sessões ocorrem às 3 e às 6 da tarde no auditório Mário de Mari, ali no Jardim Botânico. Lembrando, 10 de outubro, né? Não neste sábado, agora que é dia 3, mas no outro sábado, tá? Dois horários, então, às 3 e às 6 da tarde, ali no Jardim Botânico. A montagem une música, literatura e teatro para aproximar crianças e as famílias do universo da cultura e da leitura. Os ingressos começam a ser retirados hoje pelo site Guia Curitiba. Você está nos ouvindo aí no escritório, na firma? Já corre, entra aí no site Guia Curitiba, pega o ingresso aí para toda a família, já garante aí. Cada inscrição permite solicitar entradas para a criança e os acompanhantes dessa criança, tá? Quem quiser também pode levar para doar um brinquedo novo para a Fundação de Ação Social. Dia das Crianças está aí, né? 12 de outubro, então já aproveita, pega e leva um brinquedo. Um beijo especial para o casal Rose e Paulo. Alô, bom dia, Rose. Paulo, obrigada pela sintonia. Também para as filhas do casal, a Marina e a Lorena, que saem de casa diariamente, levando a 97.1 juntinho aí. Obrigada, viu, Marina? Um beijo para você, Lorena. Um beijo. Um beijo para a Luna. Gente, Luna é a cachorrinha da Rose e do Paulo, da Marina e da Lorena. E ela fica ouvindo o noticiário junto com eles. Pode acreditar. Beijo, Luna, para você, 8 horas em ponto. Gente, hoje é terça-feira, dia de nosso samba. Eu estarei às 10 horas da noite com uma programação feita no capricho pelo André Mantra. Também a partir da 1 da tarde, estou em AM630 com o Chá com Pimenta. Agora, pela AM630, William Barbosa. E aqui, em 97.1, a Ellen Andrade. Tchau, fique bem, ótimo dia.
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13: Bom dia, Curitiba. Que alegria estarmos juntos nessa terça-feira. E tá começando mais uma manhã educativa aqui em 97.1. E a partir de agora, eu, Ellen Andrade, tô com você trazendo a melhor trilha sonora do seu rádio. Hoje é terça-feira, 29 de setembro, e olha só quanta coisa interessante cabe nesse dia. Hoje é Dia Mundial do Coração. Então já fica aquele lembrete, cuide bem desse coração, porque ele trabalha 24 horas por dia e não tem direito à folga. Hoje também é dia de São Miguel Arcanjo, a igreja celebra ainda São Gabriel e São Rafael. E falando em comunicação, São Gabriel tem tudo a ver com a gente, porque ele é um mensageiro e não ampara por aí. Hoje também é dia do anunciante, ou seja, um viva para quem anuncia, para quem comunica, para quem divulga e ajuda as boas ideias a chegarem mais longe. Bora começar a nossa manhã de terça-feira com o coração leve, com a cabeça cheia de coisas boas e, é claro, com a nossa trilha sonora rolando até o meio-dia. Eu, Ellen Andrade, tô com você por aqui.

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1: Ai, essa música é linda e revisita tantas memórias, né, gente? Oh, coisa boa, Toquinho cantando o Caderno aqui na Manhã da Educativa. Sua rádio, seu momento. Gente, hoje é terça-feira, olha só que especial. Sim, terça-feira, você sabe, tudo fica mais leve por aqui. Então, não se esqueça, já já, às 10 da manhã, nós temos um encontro marcado com a Cris Voringer, que é terapeuta lá do arroba Cris Meu Equilíbrio. E todas as terças ela nos ajuda a desmistificar muitos assuntos do nosso dia a dia. E hoje nós vamos falar sobre aprender que aprender não tem prazo de validade. O estudo, carreira, o hobby, reinvenção da vida adulta, toda a reinvenção da vida adulta não tem prazo de validade. Então já já, às 10 da manhã, nós temos esse bate-papo super bacana e você não pode perder aqui em 97.1.

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0: Leila Pinheiro e Antônio Adolfo cantando Samarina aqui na Manhã da Educativa, sua rádio, seu momento. Faltando 10 para as 9, a nossa manhã está incrível e vai melhorar, sabe como? Com a sua participação. Estou te esperando aqui no nosso WhatsApp, 41-3331-7516, 41-3331-7516. E conta para mim onde você está ouvindo a nossa programação, registra a sua audiência. É sempre bom saber que estou aí te fazendo companhia e saber que você também está me fazendo companhia nessa terça-feira que está incrível. Vem participar, faz igual o meu amigo René, que está sempre aqui comigo, né, René? Bom dia!
1: Bom dia, Ellen Andrade, René de Jacupiranga, fazendo um girinho diário no Dia do Coração, cuidando mais dele ainda, né? E também da mente, lógico, ligado na Educativa, a melhor de Curitiba. Um bom dia, abraços.
0: Valeu, Renê. Sempre bom receber seu carinho, saber que você está aí curtindo a nossa programação. Também meu amigo Romeu, trabalhando ao som da Educativa, né? Desde cedinho aqui, diz que a rádio ajuda ele a ter um alto astral. Ô, coisa boa, hein, Romeu? Um beijo para você, bom dia, bom trabalho. Bom dia, Guido. Que bom saber que você está aqui comigo, meu amigo. Bom demais. Bom dia, Betina, me dando uma carona. Está indo sentido do Campo Largo ao som da Educativa. Beijo para você. Bom dia, Ana Paula, ouvindo a nossa programação no Mossunguê e também a Rita ouvindo a gente no centro e já confirmando a audiência. Para quem não participou, espero por você aqui, hein? 41-3331-7516.

0: Educativa, pontualmente 9 horas. Bom dia para você.
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3: Você sabe qual é o feminino de camaleão? É camaleoa? Não, não é. O feminino de camaleão é camaleão fêmeo, ou a fêmea do camaleão. Como a palavra é formada de leão, costuma-se usar o feminino camaleoa, que a bem da verdade não existe. Trata-se aqui de substantivo epiceno. Portanto, disse-se no feminino camaleão fêmeo, ou a fêmea do camaleão. Não se dirá de forma alguma a camaleão, muito menos camaleão fêmea. O mesmo acontece com outros epicenos, onça macha, ou o macho da onça, jacaré macho, ou o macho do jacaré. Disse-se também onça fêmea, jacaré fêmeo. Não estranhe, é assim mesmo, não é invenção minha, não.
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E de abelha, pintura íntima aqui na Manhã da Educativa, sua rádio, seu momento, 9h21, que bom estarmos juntos. E se liga que tem uma notícia muito interessante. Olha que orgulho, gente, porque um artesão de Curitiba, ele está entre os 100 selecionados da sexta edição do prêmio Sebrae Top 100 de Artesanato. Ângelo Sérgio Rodrigues de Almeida, da Ange Design, foi escolhido entre mais de 1.700 empresas inscritas em todo o país. O trabalho dele é marcado pelo uso consciente da madeira e pela criação de peças únicas. Ângelo começou a trabalhar com artesanato em Curitiba depois de retornar do antigo hobby de desenhar e trabalhar com madeira. A premiação tem abrangência nacional e o reconhecimento vale por 3 anos. A cerimônia de premiação está prevista para novembro, no Rio de Janeiro.

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1: Quem diria que aquela menina que acompanhava e assistia seu pai nas serestas se tornaria uma das maiores cantoras do Brasil? Elisete Cardoso, um diamante que trabalhou como balconista, depois numa fábrica de sapólio, mais tarde na peleteria francesa. Depois, foi cabeleireira, até ser descoberta por Jacó do Bandolim. Mas não bastava só o grande talento, Elisete lutou muito para construir o seu caminho e trabalhar a sua lapidação, que a levou a ser conhecida como Magnífica e a Divina.
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1: Considerada uma das precursoras da mulher independente, batalhadora, que busca a realização dos seus sonhos, é também de Elisete, em 10 de julho de 1958, a primeira gravação do gênero Bossa Nova, no histórico disco Canção do Amor Demais. E a música foi Chega de Saudade, faixa com arranjo de Tom Jobim e violão de João Gilberto. Um feito e tanto. Tinha que ser Elisete Cardoso. Participou de projetos, peças, programas de rádio e gravações, sempre acompanhada de grandes nomes como Ataúfo Alves, Tom Jobim, Vinícius de Moraes, Grande Otelo, Ciro Monteiro e muitos outros. Gravou trabalhos importantes no formato LP, como Naturalmente, Retrato da Noite, Elisete Sobe o Morro, Elisete Interpreta Vinícius e A Enluarada Elisete. Este último com participações especialíssimas de Cartola, Clementina de Jesus, Codó e Pixinguinha. Seu perfil de profissional consciente se revela também em ações importantes como o show que realizou no histórico Teatro João Caetano, no Rio de Janeiro, com o objetivo de angariar recursos para ajudar o Museu da Imagem e do Som.
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1: Feliz, elegante, engraçada, espirituosa e amada pelos músicos, Elisete Cardoso lembrava que as colegas cantoras sempre afirmavam ter iniciado a carreira imitando uma outra cantora. O que, na verdade, não era comum apenas entre cantoras. João Gilberto, em sua primeira gravação, imitava Orlando Silva. E Roberto Carlos, no início da carreira, parecia João Gilberto. Mas Elisete Cardoso, com aquele seu jeitinho particular, confessava ter iniciado a carreira imitando logo 3 cantoras, sendo elas Araci de Almeida, Odete Amaral e Marília Batista. Com o tempo, todas elas desenvolveram sua personalidade própria, claro. Mas Elisete foi tão especial que o próprio Pixinguinha, grande compositor, instrumentista e maestro, decretou: Elisete Cardoso é a mais brasileira das nossas cantoras.
2: Eu sou o Tobias de Santana. Que tal? Vamos ouvir Elisete Cardoso interpretando Chega de Saudade?

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Diretamente de 1985, o sucesso de Simone, Você é Real, aqui na Manhã da Educativa. Faltando 15 para as 10, agora tem ela, Maria Gadu.

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1: Coisa boa, é hora do nosso Paraná Sessions. E deixa eu te contar que com mais de 3 décadas de estrada, esse grupo que nós vamos trazer para o nosso Paraná Sessions de hoje se consolidou como um dos maiores embaixadores da identidade cultural do Paraná. Estou falando do Grupo Fato, que nasceu em Curitiba. Esse quinteto transformou a música feita no estado em uma assinatura única, misturando uma sofisticação urbana da capital com as tradições mais profundas do litoral paranaense. A sua marca realmente é revolucionária e ela traz aí também uma pegada com um fandango caiçara adaptado para os palcos modernos por meio da tamancalha, um instrumento percussivo que foi inventado pelo grupo que reproduz o sapateado dos tamancos de madeira tradicionais do Paraná. Por isso, eles não podem faltar aqui no nosso Paraná Sessions. Tem Grupo Fato especialmente para você, cantando aqui na nossa manhã.

0: Ações comunitárias e tecnologias sociais relacionadas à educação ambiental. A inscrição é feita pela plataforma Event3. O fórum terá mesas temáticas, oficinas, apresentações de trabalhos e uma feira de economia solidária. Para quem não vai apresentar trabalho, as inscrições continuam abertas até o último dia do evento. E Santa Felicidade discute novas ações para fortalecer os negócios da região. A Associação do Comércio e Indústria de Santa Felicidade e o Sebrae Paraná avaliam a criação de um selo para produtos ligados à identidade do bairro em uma nova feira de gastronomia e artesanato. Já estão confirmadas ações de capacitação e uma rodada de negócios hoje, às 19h, no buffet Fina Festas. A proposta é aproximar os empreendedores e criar novas oportunidades de negócios.
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13: 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Gente, hoje é terça-feira, tudo fica bem mais leve aqui em 97.1 e deixa eu te contar, hein? Você continua aí estudando na sua vida adulta? Uma faculdade, uma pós, um curso livre, um idioma, uma formação para mudar de carreira ou até um hobby. Tem gente que estuda para crescer profissionalmente, tem gente que quer mudar de área, tem gente que busca network, novas amizades, desenvolvimento pessoal ou simplesmente se aprofundar em um assunto que gosta muito. Aprender não tem prazo de validade, vai ser

Esse é o assunto do nosso Pode Ser Mais Leve, que começa já já aqui em 97.1 com a terapeuta Cris Voringer. Você já voltou a estudar na sua vida adulta ou tem vontade de aprender algo novo? O que te motiva? Carreira, hobby, curiosidade ou um recomeço? Participe aqui no nosso WhatsApp 41 3331 7516.

0: Educativa, sua melhor companhia, Cláudio Zoli, a Lua e eu aqui na manhã da Educativa. 10h07, gente, é terça-feira! Terça-feira é o nosso dia da semana queridinho, porque a gente vai trazer para você o Pode Ser Mais Leve, desmistificando assuntos do nosso dia a dia, sempre com a Cris Voringer, lá do arroba Cris Meu Equilíbrio, hein? A Cris é terapeuta e ela nos ajuda, hein? Então vem com a gente pro nosso Pode Ser Mais Leve. E hoje o tema é: aprender não tem prazo de validade. Nós vamos falar sobre voltar a estudar na vida adulta, ou melhor, né, sobre não parar de aprender na vida adulta. Tem gente que volta a estudar para crescer profissionalmente, tem gente que quer mudar de área, tem gente que busca network, novas amizades, desenvolvimento pessoal, e tem gente que simplesmente quer se aprofundar em algum assunto que gosta muito. Aprender na vida adulta ajuda a abrir novas possibilidades, fortalecer a nossa autoestima, trazer novas conexões e ainda ajuda em transições de carreira, para reacender interesses antigos ou até desenvolver aquela sensação boa de movimento, curiosidade, de vida acontecendo. Mas esse caminho também pode esbarrar em julgamentos e receios, tanto dos outros quanto os nossos. E eu quero saber como é que é para você esse assunto aí, hein? Você está estudando na vida adulta ou tem essa vontade? O que que te motiva? Carreira, hobby, curiosidades, recomeço? Mande sua mensagem para o nosso WhatsApp, 41-3331-7516. Bom dia, Cris.
1: Bom dia. Que assunto bom da gente falar,
0: gostoso,
1: né?
0: Bem gostoso. E, Cris, parece assim, ó, que depois da pandemia, nós nunca tivemos tanto cursos, né? Com tanta flexibilidade para estudar online, ao mesmo tempo que a gente comprou vários cursos e também não deu conta, né? O que você acha que ficou mais fácil ou ficou mais comum, assim, para estudar na vida adulta?
1: Como mudou, né?
0: Total.
1: A pandemia antecipou um movimento natural que já ia acontecer, né? Alguns estudos falam que antecipou aqui no Brasil pelo menos uns 5 anos esse tipo de consumo e tudo mais. Então, realmente, que nem você falou, quem nunca comprou um curso, né? Ou tem ali a sua plataforma com algum que até renovou e ainda não conseguiu fazer.
0: Eu tenho
1: fazer.
0: Alguns cursos que eu comprei de acesso vitalício que eu nunca acessei. Que vergonha.
1: Então,
0: mas
1: realmente isso mudou muito. Então, e facilitou muito esse... tanto aprender assuntos que até então, né, vão além dessas formações, da pós-graduação, de algo que é mais formal. Muita gente começou a ensinar por conta, né, do digital, por conta até desse movimento da pandemia. Então, ao mesmo tempo, a gente teve uma oferta maior de vários tipos de cursos, né? E também a gente se familiarizou, né? O Zoom, né, essas plataformas de estudo, a gente tá numa turma, acessar, conseguir aprender online, acessar as ferramentas, isso já normalizou ali desse tempo para cá. A ponto da gente realmente chegar nesse paradoxo da escolha, né? O problema é a gente conseguir escolher e conseguir fazer. Então, facilitou muito. Até não sei se você tem essa referência aí, Ellen, de... Claro, os cursos livres, a gente não tem, né, uma fonte única aí que reúna. Mas as graduações, né, o EAD, o ensino à distância, ele já estava crescendo.
0: Sim,
1: 2024 foi o ponto de virada. Ou seja, há 2 anos a gente já tem, pelo MEC, né, mais inscrições, mais matrículas no modo EAD do que presencial. Então, olha quanto a gente tem nesse formato.
0: Hoje, claro, as realidades são muito diferentes, mas é uma grande bênção. Porque, por exemplo, eu, quando fiz faculdade, eu morava numa cidade no interior que não tinha nem asfalto. Então, eu ia para outra cidade de ônibus na estrada de chão para conseguir fazer faculdade. Hoje, os jovens, a cidade continua sendo pequenininha, não tem, já tem asfalto, pelo menos, né? Mas os jovens já têm essa outra disponibilidade de poder estudar, de ter essa oportunidade, né? Porque quantos não conseguiam ter justamente pela dificuldade de sair da cidade, né?
1: Sim, e até talvez com uma qualidade de ensino maior,
0: muito
1: que não dependa daquele raio físico, né, ali. Então, a gente tem, e até para os cursos, mesmo profissionais, hoje em dia, né, esses para muitas áreas, uma boa parte das áreas profissionais, não é nem uma questão de opção, né? É uma questão de continuar sendo um profissional minimamente atualizado. Então, a gente consegue, hoje em dia, por conta, né, do ensino à distância e desses cursos menores também, até estudar com pessoas, com autoridades que não são daqui, inclusive, que são fora, que a gente não teria um acesso para participar até de um congresso, né? alguma atualização e a gente tem aí o acesso, né, através do, da internet. Então, realmente, a oferta aumentou, a nossa, né, a nossa familiaridade também aumentou. Então, realmente... E assuntos bastante aleatórios. A gente tem gente
0: falar
1: ensinando
0: isso porque, assim,
1: tudo.
0: Hoje, faculdade, pós-graduação, EAD. Eu estou fazendo faculdade EAD, assim, gosto muito, realmente. Mas a gente vê que a gente consegue aprender outros temas. Por exemplo, quero me organizar melhor na minha rotina. E você admira alguém e a pessoa vende curso na internet. Você vai lá e faz um curso. Então, muito além do diploma, né? É aquele aprendizado que a gente quer ter, né? No conhecimento por si só.
1: E é muito bom, porque realmente a gente tem esses cursos menores. Isso, por um lado, também viabiliza, né? Trabalho para quem ensina. E da mesma forma para quem consome. Então, praticamente tudo a gente consegue aprender, né? Hoje, por exemplo, a parte de... A gente falou na semana passada sobre o cozinhar, né? Uhum. Sobre o lado terapêutico de cozinhar. Nossa, quantas pessoas ensinam a gestão mesmo, né? De como que você faz essa... A gente comentou da praticidade do cozinhar. Como é que você se organiza. Dietas para pessoas mais restritas. Enfim, cozinhar por hobby. Só nesse recorte, né? Pensamento, criatividade, clube do livro, atividade física até de forma remota. Nossa, quanta coisa a gente consegue aprender, né?
0: Nossa,
1: e
0: eu nem
1: bom.
0: Tinha percebido isso, mas ó, meu personal é online.
1: Olha só.
0: Eu tenho um aplicativo, né? Meu personal mesmo mora em Cascavel. E aí tem um aplicativo que ele manda o meu treino e tem um vídeo me ensinando a fazer. Sempre.
1: É muito interessante isso, né?
0: E aí você isso tem... também deixa o custo mais acessível, né? Muito bacana mesmo. É, né, Cris, com esse avanço científico da ciência, de todas as tecnologias, está tudo mudando, né? E teve um relatório do Fórum Econômico Mundial sobre o futuro dos trabalhos que aponta que quase 40% das habilidades consideradas centrais no trabalho devem se transformar até 2030, é isso mesmo?
1: É isso mesmo. A gente tem esse relatório do futuro dos trabalhos, que é muito legal, que sempre traz algumas tendências, né? A Forbes é uma revista que também que traz... algo também mais direcionado. E sim, a gente tem muitas habilidades. Bom, o mercado está mudando numa cadência muito acelerada.
0: Rápido, né?
1: Então, não é nem assim um aprimoramento. É realmente até uma questão, às vezes, de sobrevivência conforme a área. Mas isso pode ser gostoso, pode ser agradável, essa atualização. Então, a gente tem sim, né? Antigamente, a carreira era mais linear, não era? A maioria das pessoas aqui, acho que nos ouve aqui na educativa... É de uma geração que tinha pretensão ou era incentivado a escolher uma carreira.
0: Não, e era um maior orgulho não trocar de emprego. Olha, trabalhei a minha vida inteira em determinada empresa. Sempre foi isso, né?
1: Sim, hoje segurança, é muito... sucesso, estabilidade.
0: Era
1: e aí, quebrar essa expectativa era sinal de problema, né, Ellen? Nossa, desistiu de uma faculdade, vai mudar de carreira, assim, aos 35. Quer fazer, ou tem dois trabalhos, pode ver. Ah, a pessoa é perdida, não sabe o que quer, né? Fracassou porque quer mudar, não sabia o que queria, enfim. A mudança, ou ampliação, ou ter mais funções, isso, que bom que a gente já está num outro momento, né? Então, essa questão mais linear da carreira e ter uma transição profissional... você ter mais de uma atividade, ter uma atividade que te remunere melhor e a outra que seja mais, né, prazerosa. E até isso tudo já mudou. E até incluir aquele critério, né, Ellen, de felicidade, de alegria, de fazer sentido. Até um tempo atrás, a gente escolhia o trabalho por quê? Segurança, renda, estabilidade. Mas será que eu gosto do que eu faço? Ou será que um dia eu vou conseguir unir o que eu gosto ao que eu sei fazer bem? Então, esse valor, esse critério aí também da gente fazer alguma coisa que a gente gosta, ele passou a participar desse mundo da carreira.
0: Verdade.
1: Então, olha quanta coisa aí mudou, né?
0: Muita coisa mudou, mudar de área ficou bem mais fácil, né? Não ser fracassado com esse olhar, né? Então, a gente realmente pode olhar para essas mudanças sem julgamento.
1: Sim,
0: hoje. Isso,
1: exatamente.
0: É,
1: se alguém aí está ouvindo algum tipo de comentário ou tem essa voz, porque ainda tem, vem a parte aí, né, dessas crenças, desse ambiente que às vezes a gente não percebe de onde vem, mas vem um julgamento aí em relação a, né, uma transição, um complemento, enfim, uma expansão de carreira, Gente, isso aí é crescimento, significa maturidade, significa que você tem mais para se desenvolver. De forma alguma, é dar passo para trás, é estar perdida, é fracasso. Então é muito legal a gente manter essa visão.
0: Depois dos 30, estudar é outra mentalidade, concordam? É o que a Priscila está falando aqui para gente. Como a gente tem outro aproveitamento,
1: Isso, né? Ah, tem. Quem fez uma segunda faculdade, não sei, Priscila, quantos anos aí você está ou fez, mas logo, mesmo quem emenda aí, está perto mais ou menos dos 30, para fazer uma segunda faculdade, com certeza é outra
0: mentalidade.
1: Outra,
0: né?
1: Mentalidade, geralmente, né, Priscila, é a gente que está pagando cada centavo, a gente quer fazer valer, a gente exige mais também das instituições, dos professores, a gente quer ter um aproveitamento, porque precisa ter aquele aproveitamento, então a gente aprende melhor. Tem realmente a gente fica mais exigente, mas também fica mais produtivo, aprimora mais, aproveita mais esse conhecimento. Então é muito legal realmente como a gente muda, né? O nosso comportamento quando a gente estuda depois de adulto. É bem diferente mesmo.
0: O Fabiano está participando e falou assim, ó, encarei uma faculdade de Direito aos 38 anos. A maioria me perguntava como que eu tinha disposição para fazer 5 anos presenciais. Claro que foi puxado, porque eu não parei de trabalhar. Mas eu vou dizer que o pior era que eu, mais velho, exigia mais dos professores e tive vários estresses por isso. Exatamente o que você falou.
1: Geralmente,
0: né?
1: É o que pega mais, né? E a gente fica mesmo mais exigente, até porque... Como o Fabiano, a pessoa está estudando, está trabalhando, tem uma família, tem as suas coisas, o tempo é curto, né? Então, a gente sabe quanto custa aquele esforço financeiro mesmo, de tempo, né? Da gente estar abrindo mão de outras coisas. Olha, encarar uma faculdade, né? Seja 4, 5 anos, é tempo, né? Vários dias por semana, os trabalhos. Então, a gente está abrindo mão da nossa agenda para se dedicar àquilo, né? Então, a gente fica mais exigente, geralmente.
0: É verdade.
1: Né? Então, é natural, realmente, e a gente também é influenciado pelas outras áreas da vida, né? De estar estudando melhor, ou que a gente está abrindo mão. Então, a gente fica mais... A régua sobe mesmo.
0: Tá vendo, gente? Sempre dá para ser mais leve. Hoje, nós estamos falando sobre esse tema que é bem inspirador. Aprender não tem prazo de validade. Vem você também para o nosso bate-papo aqui no nosso WhatsApp, 41 3331 7516.

0: Na varanda da Liz, essa linda canção aqui na nossa manhã, né, gente? 10h23, o nosso Pode Ser Mais Leve tá rolando já, isso mesmo. Hoje nós estamos falando sobre que a importância de nós enxergarmos que aprender não tem prazo de validade. Por isso que a Cris Voringer, que é a nossa terapeuta, tá aqui falando sobre isso, sobre estudo, carreira, hobby, né? A reinvenção que nós temos na nossa vida adulta, seja para crescer profissionalmente, mudar de área, fazer novas conexões ou simplesmente para aprender a fazer algo que nos dê prazer. Você está estudando aí na sua vida adulta ou tem vontade de aprender algo novo? O que, que te motiva? Carreira, hobby, curiosidades ou um recomeço? Participe aqui no nosso WhatsApp, 41 3331 7516. Cris, o Ney está participando com a gente, o Ney é de Almirante Tamandaré, e ele falou assim, ó, eu penso que a vida é um eterno aprendizado. O ser humano tem que ser um eterno inconformado, pois a partir do momento em que nós nos conformamos com as coisas ou situações, deixamos de querer aprender. E o melhor caminho é o aprendizado.
1: Olha, que inspirador, Ney. Sempre participando aí, né? Com uma sabedoria, trazendo uma sabedoria, uma inspiração para nós. Um abraço para você. E é bem isso. Inclusive, a nossa biologia, Ney, também acompanha isso que você trouxe, né? Como inspiração. O nosso cérebro, o nosso sistema nervoso, ele não para de aprender. Até a gente, enquanto a gente está aqui, a gente está aprendendo. A gente tem esse aprendizado contínuo e não é o aprendizado só formal, da escola, do curso, não. Como o Ney está trazendo, a gente aprende o tempo inteiro. Esse processo de, né, de absorver, do cérebro mudar, que bom que ele pode mudar, que bom que ele pode se adaptar. E é uma escolha também o quanto a gente está aberto a isso, né? Para a gente expandir, para a gente melhorar e sair também dos nossos desafios. A gente não resolve os nossos problemas, os nossos desafios na mesma linha de conhecimento, no mesmo nível de conhecimento. Já pensou nisso, Eli?
0: Verdade.
1: A gente precisa sempre ampliar, ter um conhecimento a mais, uma orientação a mais, para que a gente possa expandir.
0: Expandir.
1: E isso pode ser visto como algo positivo, né? Como o Ney está trazendo para a gente. Então é muito legal ter essa mentalidade de não estagnar e essa curiosidade, esse incômodo positivo como o Ney trouxe para nós.
0: A Aline está aqui participando e ela falou assim, ó, sou jornalista há 22 anos. Quando eu fiz 40, decidi cursar faculdade de psicologia. Achei que 5 anos presenciais seriam bem desafiadores, mas já estou terminando o 4º ano. Percebo que me dediquei muito mais e aprendo a cada dia. A maturidade faz com que a gente viva novas experiências com mais foco e qualidade. Além disso, conheci pessoas incríveis. Não me arrependo de ter voltado para a graduação depois de tanto tempo. Aprendi que só demora o que você não começa. Olha que profundo. Gostei dessa frase da Aline. Só demora aquilo que a gente não começa.
1: Exatamente.
0: E é exatamente isso. Quantas coisas a gente adia de começar, né? E aí a gente perde aquele tempo, totalmente perde o tempo.
1: O tempo vai passar de qualquer forma, né? Então, e realmente, claro que 5 anos presenciais, né, Aline?
0: Assusta, né?
1: É
0: quando
1: um
0: a gente
1: tempo.
0: Olha assim, nossa, eu já tô com 40, vou fazer 5 anos estudando aqui. Não é pouca coisa, né?
1: Sim, é. Mas eles passam muito mais rápido. Então, a gente se arrepende mais de não ter começado, né?
0: Verdade.
1: Então, e olha, Aline, a faculdade, especialmente de psicologia... acho que pelos seus colegas você tem aí, né, a evidência aí de como tem pessoas como uma segunda faculdade, como um autoconhecimento apenas, que a pessoa não necessariamente quer fazer essa faculdade para trabalhar na área, mas é realmente como, né, abastecer esse conhecimento, entender as pessoas, como um desenvolvimento pessoal mesmo. Então, a gente tem pessoas geralmente nas salas de psicologia de várias idades. Então é muito interessante e é outro momento, né, você aprender dessa forma, independente de você ampliar ou não a sua atuação profissional, Aline, você já tem a comunicação aí, então qualquer coisa que você encaixe, dá para fazer uma boa dupla aí, né, profissionalmente. Mas independente disso, com certeza vai, né, estar te ajudando a entender muito mais, porque o material é o dia a dia, né, o material humano.
0: Verdade.
1: Então é uma faculdade que tem muita gente que acaba fazendo como um desenvolvimento, como uma ampliação de consciência, é muito bacana.
0: Cris, uma curiosidade. A gente tem mais facilidade para aprender quando a gente é criança. Como que fica isso na vida adulta, a nossa capacidade, a memória? Tem alguma alteração?
1: Sim, a gente tem diferenças. Uhum. Mas, como a gente trouxe ali, né, pelo comentário do Ney, a gente aprende continuamente. A aprendizagem é um processo que não para no nosso cérebro o tempo inteiro, né? Porque a neuroplasticidade ela não para. Mas a gente tem diferença, sim. Quando a gente está, principalmente ali na infância, o cérebro está desenvolvendo, né, ali até os 4, 5 anos, 80% da sua estrutura, das suas conexões. Então, ele está acelerando, ele é uma esponja. E a gente tem realmente janelas de aprendizagem, pontos críticos positivos que a gente aprende com mais facilidade. É, e também quando a gente é criança, né, Ellen, pode ver a forma da gente aprender é diferente. É mais pela experiência, pelo estímulo, não necessariamente algo tão formal, cognitivo, quanto é na vida adulta. Então, a gente tem realmente algumas facilidades. Mas, na vida adulta, a gente continua podendo aprender, só a gente aprende diferente.
0: Uhum.
1: Tem uma vantagem muito bacana, que é o repertório. Então, pode ver, a gente tem muito mais bagagem,
0: sim,
1: né? A informação nova que chega, ela tem muito mais onde grudar, onde associar.
0: Ah,
1: e dos pontos mais importantes para o uhum. processo de você reter um conhecimento é ele conectar com a sua base. E quando a gente é criança, a gente não tem tanto repertório. Então, a gente aprende na vida adulta, aprende diferente. Geralmente, precisa de mais repetição, uhum. mais concentração, mais método. Mas a gente tem a vantagem de ter um bom repertório para conectar, para fazer sentido. Então, a gente pode aprender, sim, a vida toda.
0: A vida
1: né?
0: toda.
1: Tem o desafio aí do estresse, né? Vamos falar de vida real, que a gente sempre fala que não pode ser mais leve. Então, assim, a gente pode continuar aprendendo, mas o adulto tem... O cérebro, ele pode estar um pouco mais sobrecarregado conforme está o sono, conforme está a saúde mental, as outras áreas da vida.
0: Uhum.
1: Né? Então, esse aprender... ele é influenciado por como está a sua condição, por como está a sua vida. Então, gerenciar o estresse, as habilidades também, né, socioemocionais, vão fazer diferença se você vai aprender com mais facilidade ou não.
0: O Elton está aqui participando com a gente. Ele falou assim, eu já fiz duas pós-graduações, muito mais para network do que o estudo em si. E pretendo fazer mais. Rende muito.
1: E como é bom, né? A gente fazer, não... claro que atualiza, a gente tem um conhecimento bacana, mas... aonde a gente tá com, né? Onde a gente tem conseguido, né, Elton, esse contato um a um, com tempo de qualidade, com quem tem afinidade com o que a gente está buscando, né?
0: Uhum.
1: Pode ver, a gente está cada vez mais no contato virtual. Então, você está numa sala, naquele período, com pessoas que têm um interesse em comum, né? E que você tem um tempo de qualidade para interagir, que você não fica interagindo só no celular e para resolver coisas, né? Então... a pós-graduação, nesse sentido que o Elton está trazendo, claro que virtualmente, né, o EAD, ela, claro que vai proporcionar um networking, mas ele é mais forte no presencial.
0: No presencial,
1: então,
0: total.
1: Então, rende muito, como ele falou, e é realmente uma forma da gente fazer um networking profissional mesmo, lidar com os professores também de uma outra maneira, a gente já entra, faz com que eles entrem no nosso networking, né? Então, é muito bacana.
0: A Rafaela está participando e ela falou assim, olha, comecei um curso de cerâmica ano passado como um hobby para ajudar no estresse. Eu sou engenheira e acabou me trazendo muito mais do que eu esperava. Além de estar melhorando minhas habilidades, fiz amizades tão boas e as aulas acabam sendo maravilhosas por isso.
1: Olha, o bônus das amizades do relacionamento acabou ficando mais forte, né, Rafaela, do que o próprio ali, o anti-estresse, né? E é muito importante. Cerâmica está sendo realmente, as aulas de artesanato em geral, mas especificamente cerâmica, ganhou muito espaço, né? Como esse momento para você se conectar com algo manual, deixar o celular de lado, né? Ter todo esse desenvolvimento. Então, é uma das atividades que eu vejo que as pessoas têm usado muito, como a Rafaela estava usando, como anti-estresse. Engenharia realmente é um trabalho bastante mental. Então, realmente, né, tem o seu estresse e a gente ter essas atividades, né, aprender, você vai aprender a fazer realmente ali as peças, não necessariamente vai vender ou vai usar isso depois, mas realmente ajuda muito. E ainda tem as amizades, né? Aquele é um, papo gostoso.
0: É o bônus, né? É o bônus que vem ali em, de acréscimo mesmo. Gente, olha que bacana o nosso bate-papo hoje, falando sim sobre estudar na vida adulta. E você, já pensou em fazer ou está fazendo isso nessa fase da vida? Conta pra gente sua experiência no nosso WhatsApp, 41 3331 7516.

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2: Toda sexta-feira de outubro, o Museu Oscar Niemeyer vai oferecer ao visitante uma oportunidade única de explorar arquitetura, acervo e exposições por meio das visitas guiadas. Com duração aproximada de 1h30, as visitas buscam ampliar as percepções sobre o espaço com base no diálogo. O encontro começa no vão livre, segue para a exploração da arquitetura externa do museu e finaliza em uma das exposições de longa duração. As atividades são realizadas sempre às 3 horas da tarde e o ponto de encontro é em frente à bilheteria. Para participar, basta escolher a sexta-feira desejada no site Museu Oscar Niemeyer e a categoria de ingresso. Sheila Pessoa para Educativa FM.
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0: Nosso Pode Ser Mais Leve segue aqui em 97.1. Hoje nós falando sobre o aprendizado, gente. Olha que bacana. Aprender não tem prazo de validade. É o nosso tema de hoje com a Cris Boringer, que é nossa terapeuta, lá do arroba Cris Meu Equilíbrio. E nós estamos falando sobre a reinvenção da vida adulta, ou seja, crescer profissionalmente, mudar de área, fazer novas conexões ou simplesmente aprender coisas novas. Conta pra gente, você tá estudando na sua vida adulta ou tem vontade de aprender algo novo? O que tá te motivando? Conta aqui no nosso WhatsApp, 41-3331-7516. Cris, e como que a gente pode responder os pitacos, as críticas? Por exemplo, eu resolvi fazer uma transição de carreira ou estudar algo diferente e os parentes ficam julgando, a pessoa precisa respeitar a nossa escolha, ela não precisa entender. Mas como é difícil lidar com essas críticas?
1: E tem, né?
0: Muitas.
1: Então, a gente estava falando, mudou, que bom que já mudou muito. Essa mentalidade, a realidade de carreira, as pessoas fazerem transição profissional, mudarem, terem uma segunda atividade, às vezes até três. Claro que já ampliou, mas a gente não zerou ainda. É bem isso, Ellen, os pitacos, as críticas. E geralmente eles vêm das pessoas que a gente tem mais intimidade, da própria família, né? E aí, naquela inspiração que a gente tá tendo, naquela motivação, vem esse balde de água fria de alguém falando, né? Poxa, você tem certeza? Ai, não tá tarde, olha, não troque, né, algo que mais seguro, por algo duvidoso. Enfim, tem realmente os pitacos aí. Então, o primeiro ponto é que, assim, mesmo quem nos ama, né? Mesmo as pessoas que gostam da gente, pode acontecer. Não significa, né? Falta de amor propriamente, mas é a visão da pessoa. Então, a opinião do outro, ela sempre vai representar a visão daquela pessoa. Eu costumo dizer, ela tá enxergando a vida, você tá numa montanha, ela tá na outra. Cada um aqui percorreu uma história de vida diferente. Então, a opinião não é sobre você propriamente, mas é como é a régua que ela tem. E essa régua veio da experiência que ela tem, do repertório que ela tem, até das gerações. A gente tem uma diferença de geração também para essa mentalidade. Então, primeiro, não entender aquele pitaco, aquela opinião, que é algo pessoal sobre você. Ele tá dizendo a régua que a pessoa tem, a experiência que ela teve de vida. Então, isso já ajuda a gente, né? Mas é bom a gente ter uma resposta coringa na mão, né?
0: Verdade.
1: Então, assim,
0: ajuda.
1: A que eu mais gosto, no geral, é essa é a minha escolha. Porque se você abre em discussão, né? Se você abre uma discussão para justificar o porquê você acha que você está fazendo, o que você quer, a sua vida, os seus valores, entra justamente nessa, né, nessa uma discussão de argumentos. Se você fala que é a sua escolha, só cabe ao outro aceitar ou não. Mas não entra em discussão os seus argumentos. Então, por exemplo, você pode falar, olha, eu entendo que você pense diferente, tá tudo bem, mas a minha escolha agora é essa, né? Eu entendo que você faria diferente se você estivesse no meu lugar, mas a minha escolha é essa, né? Ônus e bônus. Pode ser que dê certo, pode ser que dê errado. O que é dar certo, o que é dar errado? Às vezes eu falo, olha, ônus e bônus do que eu tô escolhendo.
0: Eu acho que quando a gente aprende, a gente nunca deu errado, né?
1: Exatamente.
0: Mesmo que a gente vá para uma coisa que a carreira não decole, como talvez a gente sonhasse, mas aquele aprendizado sempre vai ser válido, né?
1: E nos leva para algum lugar, né?
0: Leva.
1: Quantas vezes a gente tem essa frase encaixa na nossa vida? Deu errado por um certo ponto, aquilo não vingou, só que eu conheci alguém, eu tive um insight, eu aprendi algo sobre mim,
0: tantas outras coisas,
1: tive uma outra oportunidade. Então, realmente, se a gente olha por esse lado, sempre tá dando certo.
0: A Heloísa tá aqui participando e ela falou assim, ó, hobby é o que tem me movido nessa fase da vida, pré-aposentadoria. Estou ocupando a cabeça aprendendo atividades que eu não tinha tempo de realizar, por exemplo, costura e crochê, que faz muito bem para a mente.
1: E se permitir nessa fase, né?
0: Ter esse aprendizado, né?
1: Essa fase, porque a gente já falou aqui sobre a maturidade ativa num dos nossos programas e foi muito bacana falar sobre isso. O pré-aposentadoria, a fase de aposentadoria, é a segunda vida adulta que está começando. Não tem nada de desacelerar, de reta final, de encostar, pelo contrário, né? E aí a gente tem uma estabilidade maior, muitas vezes tem o tempo, para conseguir se dedicar, né? E se permitir esses aprendizados, e como é bom, né?
0: Bom demais, né?
1: A como Malu... faz bem pra mente, como a Heloísa tá trazendo, é.
0: A Malu também tá participando e ela falou assim, ó, eu sou uma curiosa por natureza, sempre estou aprendendo algo novo, eu gosto de trabalhos manuais. Faço amigurumi e aprendi a fazer chaveiros de resina. Olha quanta coisa!
1: Estamos conhecendo aqui alguns lados dos ouvintes que a gente não imaginava.
0: Os novos, né, gente? Que gostoso descobrir novos talentos em outra fase da vida.
1: Esse aspecto da curiosidade é muito legal,
0: muito
1: né?
0: Legal.
1: A gente combina um pouco com o que o nosso ouvinte Ney falou, né? Aquele incômodo positivo, essa curiosidade. Isso é uma mentalidade, né? Uma forma da gente viver muito interessante.
0: A Daniela tá falando assim, para mim os motivos são novo recomeço, carreira e hobby, tudo junto.
1: Tudo junto.
0: Eu sou técnica de enfermagem, operadora de eletroencefalograma e tenho experiência em laboratório. Só que desde a pandemia me frustrei com a profissão que naquele período eu trabalhei exaustivamente. Eu estou em busca de algo novo e eu estou mergulhando na costura criativa aos poucos. Mas sei que eu tenho um longo caminho para percorrer.
1: Olha só, e é um caminho bastante natural, sabe? Eu digo, Daniela, que entre os 30 e os 40, algumas coisas acontecem profissionalmente. Ou a gente começa a atuar, mesmo na própria carreira, mas de uma forma diferente, ou empreendendo, ou assumindo muito mais responsabilidade, né? Ou fazendo alguma, né, uma expansão dentro da própria atividade, ou a gente chega num ponto que a gente faz um balanço de vida, né? Será que, eu remei tanto e tal, o que eu estou ganhando? O que é o mercado? Qual é o ambiente de trabalho? Reconhecimento? E aí, muitas vezes a gente acha que essa conta, naquele momento, não está mais sendo benéfica. E aí a gente se abre para outras possibilidades, né? Então, é muito bacana você estar já pensando sobre isso. Não é uma decisão que a gente acaba tendo, uma oportunidade que surge, né, assim, de curto prazo. Mas ter essa consciência, estar aberta e já estar fazendo uma atividade, muitas vezes é o que a gente falou, vai criando outras possibilidades para a gente, né?
0: Deixa eu aproveitar e registrar aqui, ó, Raquel, a Lúcia e o Rafael, né, que fazem parte do nosso grupo e estão aqui participando, sempre ouvindo o nosso Pode Ser Mais Leve. Quem também está chegando por aqui é a Maris, que é de Ponta Grossa, e ela falou assim, olha, me formei em 2023 em administração, que era a área em que eu trabalhava. Em 2024, saí da empresa e agora estudo para fazer bolsas e necessaires. Foi a melhor escolha. A cada dia aprendo mais. O estudo não para nunca. Sempre aprendendo mais e mais.
1: Olha que bacana, né? E tem muita gente que faz esse tipo de atividade tocando em paralelo mesmo, né? E a administração, né, Maris? É uma base que encaixa em qualquer outro empreendedorismo, né? Por mais que, independente de ser as bolsas, qualquer outra atividade, você iria aproveitar muito
0: Verdade.
1: Bem. A gente aproveita sempre a experiência, mesmo que não tenha uma correlação direta, mas a administração, olha, encaixa muito bem. Então,
0: e
1: que
0: encaixa
1: bom.
0: Nessas outras áreas ainda, no empreendedorismo
1: encaixa.
0: Que ela está querendo vir com toda com essa atividade manual, né, que ela está fazendo aí. A Sandra também está aqui, ela falou, também estou no crochê, no coral, no pilates e na leitura. Quantas atividades novas, né, Sandra?
1: Aprendendo o tempo inteiro, né? E como é bom a gente estar ativa, né, Sandra? E aí você tem o aprendizado, tem desenvolvimento, tem interação social. Olha, isso é qualidade de vida.
0: É muita qualidade de vida, tá vendo, gente? Aprender é sempre essencial e não importa realmente a fase da nossa vida, né? A gente acha que é coisa de jovem, não. Em qualquer idade, realmente nós podemos aprender. Por isso que esse é o nosso tema. Você que tá aí ouvindo, ainda dá tempo de você participar do nosso Pode Ser Mais Leve. Hoje falando sobre estudar, sobre aprender na vida, na vida adulta. Né, que pode ser um caminho de crescimento e conexão, também mais sentido com a vida. Eu gostei demais do que o nosso ouvinte aqui, o Ney, falou, né? Que ele falou assim que a partir do momento que nós nos conformamos com as situações, nós deixamos de querer aprender e o melhor caminho é sempre o aprendizado. Assim como o Ney, conta pra gente. Você tá tendo alguns momentos de aprendizado? Interage no nosso WhatsApp 41 3331 7516.

0: 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Tudo fica bem mais leve nas nossas terças-feiras. É o nosso Pode Ser Mais Leve com a Cris Voringer, que é terapeuta lá do arroba Cris Meu Equilíbrio. E ela ajuda que a gente possa desmistificar muitos temas, né? E ajuda também a abrir a nossa mente para tantos outros. Quantas vezes você parou para pensar, ai, que vontade de aprender alguma coisa nova? Seja um trabalho manual, como muita gente falou aqui, de crochê, né? Ou então, quem sabe, uma nova língua, um idioma, ou voltar para a faculdade e você falou assim, nossa, mas devo estar velho demais para isso. E hoje nós entendemos que não tem idade para aprender. Cris, eu tenho um exemplo dentro da minha família que eu acho maravilhoso. Muitas oportunidades hoje chegam com a gente por causa justamente da tecnologia, da quantidade, da disponibilidade do conhecimento. Meu padrinho, ele se formou em serviço social aos 56 anos. E quando ele era jovem, não tinha condição de fazer uma faculdade, nem, né? E quando ele fez essa faculdade, mudou totalmente a mentalidade dele. Infelizmente, ele faleceu na Covid, mas foram 2 anos depois de formado que ele viveu ali. E ele inspirava a gente, né? Porque lá, com seus 50 e poucos anos, ele ia para a faculdade e ele era a sensação da turma dele. Era muito bacana isso.
1: Geralmente, essas pessoas são, né, a sensação da turma. Diferente, né, de um estigma que poderia ser, nosso, um isolamento, não. Acabam, né, sendo realmente pessoas ali que movimentam, né? E olha só, né, independente, ele não sabia o que ia acontecer, né, ele em coisas que a gente não tá no script, no controle, mas com certeza ele teve uma vida muito mais realizada, um fechamento nesse sentido por ter feito essa faculdade.
0: E nós falamos,
1: né,
0: assim, e eu sempre fui muito próxima dele, e a minha prima e eu, a gente sempre fala assim, o quanto ele fazer faculdade inspirou e incentivou a gente. Né? Porque a mente dele se atualizou.
1: Sim.
0: E ele conseguia compreender mais o nosso mundo.
1: Sim.
0: Então foi muito incrível mesmo ver ele, e realmente foi uma grande inspiração. E às vezes eu paro e penso, será que eu não sou muito velha para estar fazendo isso? Será que eu posso fazer? Se ele estivesse aqui, ele falava, vai lá e faz.
1: É.
0: Né? Mas, por exemplo, idioma. Eu sempre tive muita dificuldade no estudar idiomas, assim, por vergonha, né? Por vergonha mesmo, na aula, às vezes eu não entendia como que falava, e daí por vergonha eu não queria repetir. Hoje eu faço aula individual e é o que funciona para mim. E a minha professora já identificou justamente isso, essa dificuldade ali da vergonha, que
1: Sim.
0: a vergonha acaba nos barrando, e tá sendo muito bom para mim estudar. E quem tá falando também sobre isso é a Marisa, nossa ouvinte. Ela falou assim, ó, eu estou fazendo algo que eu sempre quis fazer e não podia por diversos motivos, que é estudar francês. Além disso, meu desafio para o próximo ano também é fazer natação.
1: Olha, que coisa boa. E realmente, o idioma tem isso, né, da gente... quando a gente está aprendendo, tem uma série de habilidades e de cursos que a gente está falando, claro, a gente vai estar naquele primeiro nível. Então, a gente não sabe... E essa exposição, o errar, e conforme o ambiente, conforme também tem a nossa história, né, dessa autocrítica e tudo mais, as nossas experiências, muitas vezes isso é maior do que o processo, né, de conseguir aprender mesmo. Então acaba ficando mais sofrido, né, os bloqueios acabam às vezes falando mais alto. E uma coisa boa também da vida adulta, né, é que a gente tem mais consciência disso. Então, poxa, deixa eu achar qual é o formato que para mim funciona melhor. Talvez uma aula individual... Eu consigo no meu ritmo, eu não tenho essa exposição, e aí eu consiga dar esses passos de uma forma mais confortável. Ou a gente também tem uma mentalidade, olha, faz parte, eu vou errar mesmo, afinal eu tô aprendendo, tô no nível 1 aqui. Então a gente também pode, né, lidar com uma outra forma. E o idioma muitas vezes é um sonho para as pessoas. Ah, eu, né, a Marisa falou do francês, né? Conheço bastante pessoas que têm essa paixão pelo francês.
0: É tão elegante,
1: gente,
0: né?
1: Eu quero aprender francês, quero aprender a falar francês, eu gosto muito. Então, por que não realizar isso?
0: Por que não realizar?
1: Né? E é muito, muito legal. E nos coloca sempre, não é só aquela bagagem, por exemplo, do francês, ou ano que vem a natação aí da Marisa, mas o processo de aprender algo novo, ele tem todo um bônus, né? Desde as nossas conexões aí cerebrais, as interações sociais. E a gente pode ver, sempre tem uma vontade de fazer mais alguma coisa.
0: Mais alguma coisa.
1: A gente faz, abre a cabeça, né? Como você estava falando do padrinho. Conviver com outras pessoas, conviver com gente mais jovem, estar estudando, estar em movimento é fantástico. Então, geralmente, uma coisa vai puxando a outra. Faz bem também para a gente continuar em movimento.
0: E eu vou falar outro detalhe, né? A Marisa falou que ela quer fazer natação. Natação é uma coisa que eu gostaria de fazer, Cris. E eu morro de vergonha, porque eu não sei. E eu acho que eu vou chegar na academia, na escola, e todo mundo vai ficar apontando. Olha como a gente trava pelo medo do julgamento mesmo dos outros.
1: Sim. E claro, né? A natação, por exemplo, Ellen, ela é mais evidente.

0: nada.
1: Voltada para esse público, né?
0: Exatamente. Quanta gente, né? Uhum. É, você saber, não, gente, não se afogar, cair na piscina, não se afogar, nadar cachorrinho é uma coisa. Agora, realmente, né, ter ali as modalidades, o básico, aprender a nadar, é diferente.
1: É diferente.
0: Então deve ter, sim, muita gente que não tem ainda essa habilidade.
1: Tem,
0: né,
1: que começar aí para tentar perder o medo, né, Cris?
0: É isso aí.
1: Me conta depois, hein, Marisa, se você foi, como é que foi, né? Que quem sabe eu me arrisco também.
0: Exatamente, já tem uma companhia pro desafio
1: não
0: 2027,
1: é?
0: Né?
1: Nessa. Cris, que bate-papo inspirador esse nosso de hoje, né? Eu espero que ele tenha gerado incentivo e ideias para os nossos ouvintes. Afinal, aprender é bom demais e realmente não tem idade nem prazo de validade.
0: Nenhum. E é muito bom a gente, né, se colocar em movimento. É, ter essa mentalidade de aprender e que tenha sido um incentivo, tanto de algumas ideias, de alguns lugares e atividades, mas também essa mentalidade, esse espírito da gente ver e também se escutar, né? Eu tenho vontade de aprender, eu quero fazer uma transição de carreira, né? Dá sentido, dá espaço para se ouvir, para você realmente ter uma realização maior.
1: Tá vendo, gente? Tudo pode ser mais leve. Toda terça-feira a gente tem esse bate-papo terapêutico aqui em 97.1 com a Cris Voringer, que é lá do arroba Cris Meu Equilíbrio e nos ajuda a desmistificar tantos temas do nosso dia a dia. Semana que vem a gente te espera aqui às 10 da manhã. Até lá, Cris!
0: Até!

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0: Nando Reis, com o Sou Dela, aqui na Educativa, sua rádio, seu momento, 11:08.
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Xande de Pilares cantando Força Estranha aqui na Manhã da Educativa, sua rádio, seu momento. Deixa eu te contar que o espetáculo infantil Pedacinho de Tudo começa nesse sábado com apresentações gratuitas no Portão Cultural. A montagem mistura teatro de formas animadas, tecidos e objetos para contar história sobre memória, imaginação e os vínculos entre avós e netos. As sessões acontecem aos sábados e domingos, às 3 da tarde, até o dia 11 de outubro. O espetáculo é indicado para crianças de 4 a 9 anos, mas é livre para todos os públicos. As apresentações acontecem no Auditório Antônio Carlos Kraide, no Portão Cultural, nos dias 4 e 11. Também haverá intérprete de Libras. Aproveite!

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6: É, comigo, Cristiano Castilho.
7: Eu, Beto Pacheco.
6: E então, vem junto!
0: A melhor trilha sonora do seu dia. Até o meio-dia, eu, Ellen Andrade, te faço companhia. Aqui na Educativa, 11:35, tem Elis Regina.

Diretamente de 1984, essa linda parceria de Gal Costa e Roupa Nova com Chuva de Prata, 11h42. Deixa eu aproveitar e te dar uma dica bem bacana, porque o coro da UFPR faz uma apresentação gratuita amanhã no Centro Politécnico em Curitiba. O concerto começa às 7h30 da noite no auditório da administração do setor de tecnologia. A entrada é gratuita e será por ordem de chegada. O programa reúne nove obras de compositores brasileiros e estrangeiros. E o grupo tem 67 anos de trajetória e é um dos mais tradicionais coros universitários do país. A apresentação terá regência de Sérgio Deslandes e René Junques. O auditório tem capacidade para 240 pessoas. Aproveite!

Vale o quanto pesa, Luiz e Melodia, marcando presença na manhã da Educativa, sucesso lá de 1973, para deixar a nossa terça-feira ainda mais incrível. Faltando 10 para o meio-dia, tem uma dica bem especial para você. Atenção, hein? Curitiba e Almirante Tamandaré recebem a partir do dia 9 de outubro o Festival Nacional de Dança Madura. O evento reúne bailarinos acima de 40 anos de 6 estados brasileiros. A abertura será no Memorial de Curitiba. A programação segue até o dia 12 e inclui apresentações, workshops, aulões e uma mostra de dança. A competição acontece no sábado, dia 10, em Almirante Tamandaré, com disputas das categorias 60+ e 40+. No domingo, dia 11, Curitiba recebe a tarde de gala com apresentações de grupos convidados. E no dia 12, o Shopping Boulevard Curitiba terá aulões e apresentações gratuitas. Grande parte da programação tem entrada gratuita ou pede a doação de 1 quilo de alimento. Aproveite!

Engenheiros do Havaí, o Papo é Pop, fechando minha participação nessa manhã aqui em 97.1. Eu, Erin Andrade, tô indo nessa, já marcando o nosso encontro para amanhã. Amanhã eu tô de volta logo cedinho às 8 da manhã e estarei esperando por você. Até lá!

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0: Estamos de volta com o papo, pessoal. Eu sou Beto Pacheco e a gente segue agora todo mundo junto. Você que estava aí na Rádio Educativa 97.1 FM, é. Vivendo o quê? A Festa da Democracia, não é verdade? Estava lá festejando a democracia no horário eleitoral obrigatório e gratuito. Agora segue aqui conosco, não é? Junto com a galera da TV Paranaturismo e também quem acompanha aí no link Comunicacau ou Comunicação, sem o cedilha, sem o tio, .br/TV ao vivo. Então todo mundo, internet, TV e rádio agora conosco aqui, tá bom? Lembrando, o nosso WhatsApp é o 41-3331-756, 41-3331-7516. Participa, manda mensagem. Já vou mandar mais um abraço aqui pro Vanildo, pro Nego Xande, pro Marcelo, pro Barriga, pro Andrigo, todo mundo ali já ligadinho conosco aqui também. É, e agora a gente vai falar muito de jornalismo, de música, inclusive na nossa arte hoje do telão. Pantera, o nosso mascote, foi promovido aí a jornalista honorário, não é? E para você entender, eu vou dar as boas-vindas ao nosso convidado. O gancho desse programa era os 80 anos de Aldir Blanc. Conversando com o Alisson, nosso produtor, falei, gente, Aldir completou 80, vamos aí. Quem que poderia falar sobre Aldir Blanc? Só que o nosso entrevistado escreveu livro sobre Aldir Blanc. A carreira dele, gente, vale um programa só sobre a história dele, porque ele já escreveu sobre João Nogueira, Chico Buarque, Zeca Pagodinho, Jornal Globo, Jornal do Brasil, coordenador da Rádio Batuta. Então eu tenho a alegria de receber o jornalista e escritor Luiz Fernando Viana. Seja muito bem-vindo. Tudo bem, Luiz?
1: Beto, prazer falar com você, prazer falar com os ouvintes.
0: Bom demais. Tá no Rio de Janeiro?
1: Tô no Rio, como sempre. Tô aqui no Rio.
0: Estava aí
1: em casa.
0: Estava aí até domingo.
1: Fazendo o quê?
0: Fui, olha, assim, o motivo, eu fui acompanhar o jogo da NFL no Maracanã, mas eu aproveitei, fui até a quadra do Salgueiro, dei uma volta no Meretinha da Urca, passei de bicicleta na Praia do Flamengo, fiz um pacotinho completo. Foi bem legal. É, olha só, como eu falei aí, o gancho inicial foi, pra gente trazer essa conversa contigo, Aldir Blanc, né, e seus 80 anos, o seu livro aí, Resposta ao Tempo, com o Aldir, esse dos maiores nomes da música brasileira, e que, além da sua carreira, também acabou eternizada aí pela lei Aldir Blanc, né, que fomenta a cultura no Brasil a partir da Covid. Ele que, infelizmente, faleceu em virtude da Covid, pegou uma pneumonia depois também, né, bem complicado. Como que foi a sua relação com este grande personagem da música brasileira, para a gente começar e falar desse livro, Luiz?
1: É uma relação, antes de tudo, de fã, que começa quando eu tinha 6 anos de idade só. Fui um fã meio precoce do Aldir, porque as letras dele não são exatamente letras para crianças, né? Uhum. Mas eu, com 6 anos, ouvi o disco Galo de Briga, do João Bosco, e fiquei fascinado pelas músicas, pelas letras do Aldir. E desde então comecei a ouvir sem parar, ouvi os outros discos do João, né, Tiro de Misericórdia, Linha de Passe, depois muito mais à frente os trabalhos do Aldir como Assis Luz, com Ginga, e virei um fã, realmente, um fã inveterado do Aldir, e acabou que o jornalismo me deu essa possibilidade de me aproximar dele, né, são das vantagens que a gente tem com o jornalismo. Então, fazendo matéria sobre ele, sobre a música dele, acabei chegando até ele e fomos nos aproximando. Fizemos um livro juntos, que a gente pode lembrar aqui depois, chamado Heranças do Samba, sobre a tradição do samba. Uhum. E acabou que num certo momento eu sugeri à editora Casa da Palavra, um perfil do Aldir, que precisava também naquele momento, acho eu, reunir as letras dele, né? O livro tem cerca de 450 letras do Aldir, que servem como referência para quem quiser conhecer mais a obra dele. Então foi uma oportunidade, eu acho, muito bacana de eu conseguir transformar a minha paixão de infância num assunto profissional também.
0: Aí hoje eu estava vendo o acervo do Globo, né? Sempre no perfil do Instagram tem relembra algumas matérias e algumas coisas muito interessantes. Eu estava olhando uma matéria que eles fizeram quando ele tinha cerca de 30 anos, mais ou menos. ele contando como, né, quando ele abriu mão ali da psiquiatria, ele fala que foi um erro de 9 anos, segundo ele, naquela matéria, e foi seguir com a música, né? E eu tenho, aí tem um outro lado dele também, desse cronista, né? E ele transformava as músicas dele em cronista. Eu tenho em casa o Rua dos Artistas e Transversais, que é um sabor, uhum, assim, é um negócio divertidíssimo. E que ele conta também, você falou essa coisa do menino de 6 anos, do Luiz Fernando de 6 anos, que se encantou. Ele tinha isso, é a história dele de criança ali na Vila Isabel, com aqueles personagens, né? Eu fico imaginando como é que era conversar com o Aldir Blanc.
1: É, bem, primeiro você tinha que chegar até ele, era muito isolado, né? Não saía de casa e tudo. Então as conversas muitas vezes eram por telefone. Mas depois que você entrava naquele mundo que era o escritório dele, com 20 mil livros e tudo, você era muito bem recebido e as conversas eram maravilhosas, porque era uma pessoa muito inteligente e muito sarcástica. Você que leu as crônicas dele sabe que ele era um ótimo contador de histórias. Isso também era na conversa, né, oral. Ele contava histórias maravilhosamente bem, exagerava algumas histórias, o que fazia parte do humor. Uhum. Então era uma conversa sempre agradável. Ele era uma pessoa que tinha lá seus momentos de tristeza, de depressão, vivia muito fechado na casa, sim, dele, mas quando ele recebia as pessoas era muito, muito alegre, muito divertido, e era uma conversa sempre saborosa. O escritório dele era um escritório muito pequeno, né, ainda mais cercado por 20 mil livros, uhum, mas cabiam 10, 20 pessoas amontoadas ali. Os saraus eram muito, muito bacanas de frequentar.
0: A minha preferida desse livro, é quando ele conta por que, que um determinado personagem, o apelido dele era Beck de Subúrbio. E a história era maravilhosa. Que ele fala que quando a mulher abandonava ele e saía pela rua, ele saía gritando igual um Beck de Subúrbio quando o time descamba pro ataque. Volta, volta! Aí o apelido dele era Beck de Subúrbio. E eu lembro de uma história também, eu entrevistei o Alexandre Nero, certa vez, e o Nero fez música com ele, né, para um álbum, e aí o Nero conta a história sobre esse escritório com os 20 mil livros que você falou, que diz que alguém chegou para ele e falou assim, ó, você vai lá na casa do Aldir, só assim, não pede para ir na biblioteca dele, lá no escritório dele, porque ele meio que não gosta. Então chega meio de mansinho, aí diz que o Nero chegou lá, ele abriu a porta e disse que a primeira coisa que ele falou, quer conhecer meus livros? Aí levou o Nero para dentro da casa dele. É uma história muito boa também.
1: Vou te contar, eu tive com o Nero na casa do Aldir. No dia que o Nero esteve lá,
0: olha,
1: o Aldir
0: só
1: me chamou rapidamente. Eles estavam conversando até na sala, mas o Nero já tinha ido lá no quarto, no escritório.
0: Uhum.
1: E o Nero, enfim, eles tiveram uma amizade curta, né? Porque o Aldir, enfim, morreu logo. Mas muito intensa, quase sempre por e-mail, né? Conversavam muito por e-mail, trocavam letras. O Nero depois fez a melodia. E teve esse encontro pessoal muito bacana. É pena que não pôde prosseguir, né, a conversa, a amizade, por causa da morte do Aldir. Teria dado outros frutos.
0: Sim. Eu tenho em casa o seu livro do João Nogueira, o Discografia. Tenho lá em casa, até ia trazer, acabei aqui na correria, acabei esquecendo. E olhando um pouco, né, Zeca Pagodinho, João Nogueira e Aldir Blanc, me parece que, Luiz Fernando Viana, você pode se identificar como um especialista da boemia carioca. É mais ou menos por aí? Já dá para esse PhD, já pode chancelar contigo?
1: Ser especialista em boemia carioca é um termo muito importante para eu honrar. Não sei se vou honrar esse termo, não. É. Sem falar que eu tive que parar de beber, porque eu acho que as pessoas estão praticando a boemia. Entendi. Mas vim, sim. Cantar em roda de samba, dificilmente não faz esse casamento com a boemia. Eu misturei as duas coisas.
0: Uhum.
1: E claro que o interesse por pessoas como o Zeca, né, e o Aldir e outros foram motivados por essa paixão pelo samba e pela boemia. E são personagens, né, riquíssimos. Em comum entre Zeca, João e Aldir, tem um humor muito grande, né, uma maneira muito carioca de ver as coisas, muito suburbana também, os três são do subúrbio carioca.
0: Sim.
1: E então foi muito, eu sou meio suburbano, sou do Grajaú, perto de Vila Isabel, e a gente acabou tendo muitos assuntos para conversar, mais com o Aldir, mas com o Zeca também, com o João não deu, claro, ele já tinha morrido. Uhum. Mas eu pude conversar com os amigos dele, eles contaram muitas histórias do João. O João morava no Meier, né, um bairro aqui perto do Grajaú, e o Meier e o João eram um grande carioca, um grande boêmio e contava histórias engraçadíssimas também.
0: É, o João. O Zeca Pagodinho, como é que foi esse livro com ele? Eu lhe pergunto até porque eu vou, a minha também, fazendo essa ping-pong aqui, né, do lado jornalístico. Quando eu entrevistei o Zeca, foi por telefone. E a assessora falou assim, olha, o Zeca não gosta muito da entrevista por telefone. E a minha as primeiras perguntas para ele, ele só falava um não. E aí, rapaz, patinou. Até que eu citei a entrevista dele com o Mano Brown. Ele teve uma entrevista com o Mano Brown e aí ele se soltou. Como é que foi contigo?
1: Olha, não foi muito, porque o Zeca realmente, como você falou, o Zeca é um péssimo entrevistado para jornal, assim, para... Não, porque com televisão ele tem que gravar, né? Sim. Ele para, né? Aí não tem jeito. Aí ele bota o microfone, para, aí ele faz, sei lá, é muito engraçado. E com rádio, dependendo das circunstâncias também. Mas com o jornal, que eu entrevistei ele várias vezes para jornal. Sim. É muito ruim, porque ele levanta, vai conversar, atende telefone, é um terror. Aí para o livro, eu tive uma primeira conversa com ele que não rendeu muito e ficamos de ter uma entrevista futura. Uhum. Mas essa entrevista não rolava, ele não marcava, né? A assessora é minha amiga, a Jane, mas não conseguia. Aí eu falei, ó, azar, vou entrevistar as pessoas em volta dele, família, amigos, artistas, e vou deixar o Zeca para lá. E foi o que eu fiz. Aí no final, quando eu já tinha muito material, eu sentei para ter uma entrevista com ele, mas uma entrevista que durou uns 40 minutos só, porque ele não ficava à vontade, né? E ele tinha muita... Ele embora tenha essa vida muito, enfim, aberta, as pessoas cumprimentam ele, vão na casa dele, ele não gosta muito de abrir assim, a vida pessoal dele, né? Coisas muito íntimas. Então, algumas perguntas que eu queria fazer, ele não queria falar. Então, é um livro, é um perfil mesmo, é uma série chamada Perfis do Rio, né? Uhum. Da coleção da editora Relume do Mará. E era um perfil grande, mas não chegou a ser uma biografia, porque afinal o Zeca estava no auge aí, ainda tinha muita coisa para fazer na vida.
0: Certo.
1: E era um perfil onde as pessoas mais falavam dele do que ele falava dele mesmo. Ele mais serviu para confirmar algumas coisas, deu algumas declarações bacanas, mas é um livro visto muito pela ótica dos outros, pela ótica dos amigos, dos familiares, dos outros artistas.
0: Quase como o Gay Talese fazendo o perfil do Frank Sinatra com gripe, mais ou menos por aí.
1: Não vou me dizer que essa... Não é tão grande assim, mas a lógica é a mesma. Digamos.
0: Entendi.
1: A lógica é
0: a mesma. A Jane que falou é a Jane Barbosa, né? Que é a
1: Jane Barbosa.
0: A Jane Barbosa, grande Jane. Para quem está na rádio acompanhando, pessoal, também a gente está ao vivo na TV, ao vivo na rádio, também pela internet. Estamos aqui com Luiz Fernando Viana, escritor, jornalista, escreveu aí sobre Zeca Pagodinho, Aldir Blanc e João Nogueira. Isso que eu tô falando dos livros, né? Se for para os perfis, para jornal, né? Trabalhando no Globo, Jornal do Brasil. E atualmente você coordena a Rádio Batuta, é isso mesmo? Como é que é essa experiência? Faz o quê? 10 anos?
1: A Rádio Batuta 14 é uma anos, rádio... Já? É, 13 anos, né? Comecei na rádio em 2013. E a Rádio Batuta é uma rádio internet, né? Web rádio, como se chama, que é uma rádio do Instituto Moreira Salles, sem fins lucrativos. Então, uma rádio voltada, em primeiro lugar, para divulgar o acervo musical do Instituto. Uhum. É um acervo de discos de 78 rotações por minuto, principalmente. Discos antigos, né? Que foram feitos do início do século XX até 1963. Até ali um pouco a bossa nova. A rádio começou com esse perfil, mas já a partir de 2012, antes mesmo de eu entrar, já tinha sido decidido pelo Instituto que ela ia abrir um pouco seu leque. Uhum. Então passou a ter programas sobre, vamos dizer assim, a segunda era de ouro da música brasileira, que é da bossa nova para cá, né? MPB, enfim, a gente sabe toda essa geração de ouro que vem a partir dos anos 60 com Chico, Caetano e todos os outros. Então é uma rádio que tem um pé no passado e um pé nesse contemporâneo que vem dos anos 60 para cá. E assim, é claro que você deve saber como não é fácil você conseguir agregar e fidelizar a audiência com uma web rádio, uhum. Mas por outro lado você tem um público muito cativo, que é muito engajado, muito satisfeito por ter acesso a um tipo de programa que às vezes você não encontra em todas as rádios, né? Chamadas rádios comerciais, é difícil você ter programa sobre memória da música brasileira, né? Então a gente tem esse prazer de fazer muitos programas sobre... tanto música do século XX, quanto agora a gente tem feito entrevistas com artistas contemporâneos. Sim. E tudo. Então, mesmo com o Aldir, inclusive, quando ele foi fazer 70 anos, eu fiz um perfil grande dele, uma entrevista grande. Essa é a vantagem de ter conhecido ele, aceitou dar uma entrevista, porque ele nem sempre gostava de dar entrevista. Então tem alguns programas especiais lá, bacanas, tem programas sobre discos, você vai encontrar programas que aprofundam sobre discos do Tom Jobim, do Francis Rayon, do Edu Lobo, do Chico Buarque. Então é um conteúdo bem bacana que eu recomendo para quem quiser experimentar, é radiobatuta.ims.com.br, é a rádio do Instituto.
0: Muito, é demais, pessoal, como acervo especial. E até fazendo esse intercâmbio, gostaria de lembrar todo mundo que acompanha a TV e a rádio também, aqui na Rádio Educativa, né? A gente tem um programa chamado, que é um primor, é uma joia, que é o Arquivo MPB, comandado aí pelo Tobias de Santana, carioca, que nasceu no antigo Hospital dos Radialistas, ali onde o Rio de Janeiro... Olha a voz do Tobias. Ele faz um recorte aí também, e com um texto do Tobias, ó, coisa mais linda do mundo, os clássicos da MPB, e aos domingos também, o jornalista Rodrigo Browne e o Joacy Santos, que tocam aí o Samba de Bamba há 30 anos, trazendo o samba, a história, e os bambas escolhendo as músicas aqui. Então, assim, que bom que a gente tem a Rádio Batuta e a Educativa aí nessa tarefa, né? De resgatar também a cultura brasileira.
1: Parabéns pelo trabalho de vocês. Eu daqui do Rio não sabia.
0: É, só um pouquinho, Luiz, deu uma cortadinha no seu áudio.
1: Sabia que tinha esses programas aí, então fica, é bom saber que vocês programam.
0: Oi, perdão, Luiz, pode repetir que deu uma cortadinha nos picotou aqui o seu áudio, por favor?
1: Tá, eu tava falando que, dando parabéns pra rádio, pelos programas que tem, porque eu daqui do Rio não sabia que tinha esses programas aí, agora fico sabendo, fico feliz, tem muito a ver com o trabalho da Batuta também.
0: É muito legal, o Samba de Bamba do Browning completando 30 anos ininterruptos, pra você ter uma ideia, e o que ele faz nesses 30 anos? Ele sempre convida, e ele tem ótimos contatos, os bambas, para selecionar as suas músicas preferidas. Então a gente tem no acervo Paulinho da Viola participando, Maria Bethânia, Chico Buarque, Wilson das Neves, Dona Ivone Lara. Então, assim, é um... E os artistas daqui, os sambistas aqui do Paraná, também, que fazem história da música aqui nossa também. Então é muito legal. Então, olha, um intercâmbio especial aí com Luiz Fernando Viana, que é coordenador aí da Rádio Batuta, jornalista também, e escritor de longa data e história. Luiz Fernando, já que você trabalha com cultura, com música há tantos anos, em que pé você acha que está a saúde do jornalismo cultural no Brasil?
1: Olha, o espaço ficou muito mais restrito, né, Beto? Quer dizer, eu quando comecei, início dos anos 90, ainda havia mais jornais, havia mais opções. Hoje, aqui no Rio, você praticamente só tem o Globo, né, de jornal, digo jornal impresso, né? No São Paulo você tem a Folha, o Estadão, diminuiu muito as possibilidades de veiculação. Nos jornais hoje é muito pouco espaço para crítica, né, para chamada crítica especializada. Então eu diria que é uma produção muito mais restrita. Agora, eu acho que as pessoas, os profissionais, continuam fazendo o possível para levar o leitor, para levar, no caso também, os espectadores, a informação cultural. Mas eu acho que tá muito mais difícil. E, além disso, tem um espaço maior para a cultura pop, né? Quer dizer, um espaço dedicado à memória, vamos chamar assim, a cultura mais tradicional, é bem menor hoje também, né? Porque você tem que ter matérias e assuntos que interessem também ao público da internet, ao público que acessa os sites, ao público que dê clique, dê like. E, às vezes, assuntos mais antigos não interessam tanto. Então, tem essas dificuldades, mas eu continuo achando que tem espaço. Eu colaboro com o Globo até hoje, né? Depois Sim. que eu parei com a Folha, colaboro com o Globo. Continuo fazendo matérias e, dentro do possível, faço matérias sobre artistas assim, de MPB, artistas de samba. Felizmente, o Globo tem aberto esse espaço para essas matérias.
0: Como está a cena carioca do samba atual?
1: Eu tenho frequentado menos, Beto, por causa de até questões pessoais que não vêm ao caso. Agora, tem rodas de samba muito ativas ainda, né? A Lapa perdeu um pouquinho da força, porque ficou muito cheia, muito até meio perigosa em alguns aspectos. Então, as casas da Lapa não estão tão convidativas como já foram. Mas você tem rodas na Pedra do Sal, você tem o Samba do Trabalhador no Renascença, que é um samba conhecido aqui na Zona Norte. Você tem o Terreiro de Mangueira, que costuma ser mensal na Mangueira. que tem o terreiro de crioulo em Realengo. Você tem rotas de samba que são muito boas e também não tocam só os sucessos, que tocam músicas diferentes, músicas lá do B. Então, quem for de fora do Rio, quiser vir, eu recomendo tentar achar uma dessas rodas, que são realmente muito boas. Agora, de show menos, né? Porque tem menos espaço hoje, né? Casas menores praticamente fechadas. Você tem o Rival, né? Que é uma casa média, né? O Teatro Rival, que é uma casa de médio porte. E tem, ou se não, casas grandes, como Circo Voador e tal. Então, o que eu recomendo mesmo é que as pessoas procurem essas rodas de samba bacana, o Cacique de Ramos aos domingos também. Rodas que tocam sucesso, mas não só.
0: Muito bem. Sabe que eu aqui em Curitiba eu tenho um grupo de amigos que a gente faz uma roda de samba só autoral, né? A gente tem uma roda de samba já faz 3 ou 4 anos. Músicas nossas, né? Dos integrantes, mas também de amigos e do pessoal que frequenta. Muitas vezes algumas músicas que nem são samba a gente faz uma adaptação, mas ela é exclusivamente de samba autoral. É uma luta danada, mas a gente se diverte fazendo aqui.
1: É, mas você sabe que as rodas de samba antigamente eram majoritariamente autorais, né? As famosas rotas do Cacico de Ramos nos anos 70, onde surgiram Jorge Aragão, Arlindo Cruz, Zeca Pagodinho e tal, toda semana, era toda quarta-feira, né? E toda semana eles iam lá e tinham a obrigação de mostrar pelo menos um samba novo. Então, daí surgiu aquele repertório maravilhoso da turma do Cacique de Ramos.
0: Sim.
1: E, então, antigamente era assim. Depois foi ficando mais difícil, né? Porque, enfim, pessoas também foram começar a gravar, não queriam mostrar seus sambas para todo mundo, que podiam ser roubados e tal. Pessoas também começaram a ter menos tempo, porque tinham que fazer show e tudo. Uhum. Mas você ainda encontra aqui e ali rodas de samba que tem espaço autorais, sim. É mais difícil, mas felizmente ainda tem. Uhum. Bom saber que você está nessa linha, que eu sei que é uma linha difícil mesmo.
0: É, a gente faz... Mas como falou, talvez pelo fato de não necessariamente sermos... né, profissionais da área, temos outras ocupações todas, a gente pode se permitir, e eu entendo que muitas vezes quem é da área e precisa trabalhar e correr atrás, fica um pouco mais difícil. Antes da gente se despedir, Luiz Fernando, e agradecer muitíssimo a sua participação, eu queria falar um pouco do seu livro Meu Menino Vadio, História de um Garoto Autista e Seu Pai Estranho. Eu tenho um sobrinho autista, talvez eu tenha um pouco não tão de perto, né, porque ser pai é a conversa muda, mas queria que você falasse um pouquinho também desse texto e como é que foi escrever essa história. Lembrando, a gente também tem aqui o Cristóvão Teza, né, em Curitiba, agora ganhou o Prêmio Machado de Assis, que também fala muito sobre o seu filho num dos livros.
1: É, o livro do Teza, o Filho Eterno.
0: Filho Eterno.
1: É um livro muito bom que serviu, é uma das referências que eu tive, claro, para fazer o meu livro. O fato de eu não estar frequentando a boemia tem a ver com isso, né? Eu moro com meu filho, ele há 8 anos ele está morando só comigo, né? Não está morando mais com a mãe, então isso toma muito tempo. Ele está com 26 anos, fez semana passada, e a vida de um autista adulto severo, como é o caso dele, não é fácil, né? Enfim, não tem mais uma escola para frequentar, ele vai só numa instituição onde ele fica algumas horas por dia, e tem problemas de tensão, nervosismo, crise, então não é uma situação fácil, não. Uhum. Eu tive vontade de escrever quando ele estava lá pelos 14 anos, quando eu achei que já tinha uma história para ser contada, né? A vida dele já tinha acontecido várias coisas, ele tinha morado na Austrália, estava morando nos Estados Unidos, uma vida bem confusa que ele teve aí, e eu achei que estava na hora de contar a vida dele e ao mesmo tempo contar a minha, né? Por isso que o subtítulo fala do pai estranho, porque ninguém é autista sozinho, né? Quer dizer, eu não podia contar a vida dele sem falar da minha também, eu entendi assim. Era uma vida a dois. Então, contei a minha, contei a dele, falamos muito. Foi um livro que teve uma boa repercussão, teve um programa do Bial, fui lá, enfim, livro que vendeu direitinho. E até hoje muita gente comenta. Não vou dizer que é um livro para cima, não é um livro ultra, ultra feliz, não. Mas é um livro que acaba servindo como referência para muita gente que está nessa situação, que é uma situação sempre difícil. Mesmo os autistas considerados leves, né? Autistas nível 1 de suporte, são casos sempre difíceis. O autismo é uma situação que não é fácil, né? Hoje em dia o assunto é muito mais comentado. Felizmente, hoje a gente pode falar mais abertamente sobre isso. Os autistas não ficam mais presos em casa, como era no passado. Mas ainda assim é uma situação difícil. Os pais, os tios, os irmãos, as pessoas que convivem com isso, sabem que não é fácil. Então, os livros sobre isso acabam servindo como apoio, como testemunho, é uma força a mais para quem enfrenta essa situação.
0: Muito importante. Tem livro no forno?
1: Tem não, porque também pelo motivo, por esse motivo de cuidar, sim, do meu filho, tá difícil de escrever. Então eu trabalho na Rádio Batuta, eu trabalho no Globo, quer dizer, colaborando com o Globo. Aí para fazer livro fica meio difícil, não sobra tempo.
0: Tá certo. Luiz Fernando Viana, jornalista, escritor, ele que é responsável aí pelo registro, né? E pelo acervo, por guardar o acervo riquíssimo da cultura brasileira. A gente citou aqui alguns nomes, mas o seu trabalho, Luiz, é fascinante. Obrigado. Obrigado pelo seu... Eu tenho o seu livro lá em casa, o do João, né? Vou adquirir os demais também. E obrigado pela entrevista, pela gentileza de nos atender. E vamos conversar. Eu acho que a gente pode fazer outros intercâmbios aí, quem sabe, para o futuro. Um grande abraço, viu?
1: Beto, obrigado a você, obrigado para os ouvintes, espectadores. A Batuta também está aberta para conversas, para acordos, tomara que a gente tenha algo a conversar. Muito obrigado e obrigado pelo convite, antes de tudo. Parabéns pelo trabalho de vocês.
0: Obrigado, você também. Ideias não faltam, tá bom? Um grande abraço.
1: Tchau.
0: Valeu, valeu. Luiz Fernando Viana conosco hoje, pessoal, em princípio, né, como eu falei lá no começo do bloco, e também acho que, não lembro se no primeiro bloco, originalmente o gancho dessa entrevista era falarmos aí dos 80 anos de Aldir Blanc, né, e a partir do momento fomos buscar alguém que pudesse falar, e o Luiz Fernando escreveu aí, foi próximo de Aldir, escreveu o livro sobre Aldir Blanc, mas aí o leque abriu, né? Porque um cara que escreveu sobre Zeca Pagodinho, sobre João Nogueira, escreveu... A gente acabou nem falando sobre isso, olha só, lembrei agora. Escreveu um musical baseado na obra de Chico Buarque, de Holanda. Enfim, busquem saber, como diria o ET Bilu.
2: Conhecimento.
0: É, busque conhecimento, para manter lá o gancho do primeiro bloco também. E Rádio Batuta, né? Coordenador da Rádio Batuta há 13 anos, Rádio Batuta do Instituto Moreira Salles. E me recordo agora da nossa entrevista com o Christian Schwartz, biógrafo do Dalton Trevisan. O Instituto Moreira Salles também ficou responsável pelo acervo do Dalton Trevisan após o seu falecimento. Dalton, que faleceu com 99 anos, às vésperas de completar 100, e ele tinha dito isso numa entrevista, acho que no Jornal do Brasil, muitos anos antes, falando, eu gostaria de morrer aos 99. Dito e feito, trato feito. Faleceu antes, não deixou rolar a festa de 100 anos.
2: Ele também não era muito, né?
0: Não, tô travisando, é mais ou menos por aí. Ó, só para lembrar aí também do Aldir Blanc, dos seus 80 anos, né? O Aldir que se formou em psiquiatria. Ele disse muitas vezes que quase abandonou antes, porque ele não era feliz. Mas aí, incentivado por um colega, se formou, foi trabalhar num posto de saúde, num hospital, onde ele falou que ele era quase mais assistente social do que psiquiatra, né? Porque as condições eram muito precárias. As parcerias com o João Bosco, né? Ele toma a decisão definitiva de abandonar a psiquiatria após assistir a um show do João Bosco, quando ele já estava começando as parcerias. E uma das coisas que eu achei muito interessante é que ele falou nessa entrevista para o Globo, de 76 a entrevista, falou, cheguei à conclusão de que eu tinha muito mais afinidade com o tipo de comportamento dos chamados loucos do que com aquele comportamento padronizado. Isso também foi um dos motivos do Aldir Blanc ter, né, enveredado para a música para nossa felicidade. Autor de Resposta ao Tempo, Linha de Passe, Letras, né, junto com o João Bosco. Depois ele fez parcerias também com o Ginga, fez parcerias com o Moacir Luz, enfim. E eu me recordo de uma gravação no Instagram, até para lembrar, lindíssima, de Resposta ao Tempo, da minha amiga Dani Césaro, ela que já faleceu. Na época ela estava lutando contra o câncer, tinha tido uma remissão, e ela gravou lindíssimamente, fez um vídeo assim e publicou no Instagram, de Resposta ao Tempo. Depois ela melhorou e tal, mas infelizmente a doença venceu, acho que faz um ou dois anos. Eu tenho até música composta com ela, enfim, lembrei da Dani aqui agora. Então aí, dessa maneira a gente lembra desses artistas maravilhosos que fazem com que a nossa vida fique um pouco mais leve. O mundo lá fora não tá fácil para ninguém, então se tem algo que nos ajuda é a música, é a arte. E o Aldir Blanc foi um desses, lembrando, ele que dá nome à Lei Aldir Blanc, né? Lei de Fomento, criada aí no período da Covid-19 para ajudar toda a área cultural do Brasil, né, a se manter. E a área cultural do Brasil ajudou a gente, que estávamos em casa, trancados, e ficávamos assistindo às lives dos músicos, dos artistas, lendo poesia, e foi isso que nos ajudou. Então, é muito importante a gente sempre fazer essa defesa. Valeu demais também registrar aqui a presença do José Francisco e do Luiz Fernando, do Alto da 15, que também estavam conosco. Não deu tempo de ler mensagens antes, mas aquele beijo a todo mundo. Amanhã estamos de volta, sempre ao meio-dia, ao vivo, na TV Paranaturismo, e nesse período eleitoral, no segundo bloco, junto com a Rádio Educativa. Eu espero vocês, eu sou Beto Pacheco, e é sempre uma alegria estar por aqui. Beijo, tchau.
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2: Ótima tarde para você sintonizado em 97.1. A partir de agora sou eu, Manzano. Sua rádio, seu momento, e é claro que você pode continuar participando com a gente. Manda seu recado aqui no nosso WhatsApp. Quer pedir um som, uma música? Fica à vontade, manda seu nome, bairro e cidade aqui para o nosso WhatsApp. É o 3331-756, 3331-756. Daqui a pouquinho, dicas de teatro, dicas de cinema, os eventos que estão rolando aqui em Curitiba, em toda a região, o melhor da música popular brasileira e, é claro, o principal, você ligado com a gente. Começamos com 1984, trazendo o som da banda Sempre Livre. Fui eu, uma e uma ótima tarde pra você.

0: Educativa de 1995, Pato Fu sobre o tempo aqui na programação da Educativa. Daqui a pouquinho eu trago para você a informação sobre os filmes dos Trapalhões, uma mostra que vai acontecer aqui no Paraná. Falo para você daqui a pouquinho, onde serão exibidos mais de 140 filmes aí, 140 exibições, aliás, gratuitas. Dos Trapalhões. Daqui a pouco também trago o som do Emílio Santiago, tem Oswaldo Montenegro e muito mais aqui na Tarde Educativa. 1h24, boa tarde.
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0: outra vez.
1: Outra vez aqui na Educativa, na voz de Oswaldo Montenegro. Agora 1h40 e atenção, você que é fã dos Trapalhões, o Paraná recebe neste mês uma amostra especial de filmes dos Trapalhões. Serão mais de 140 exibições gratuitas até o dia 22 de outubro, com 6 filmes do grupo. A programação acontece em 14 municípios, nas unidades do Cine Sesc e em sessões de cinema ao ar livre. Os filmes têm classificação livre e foram lançados entre 1979 e 1989. A programação completa com os locais e horários das sessões está disponível nos canais do Sesc Paraná. Mais uma dica educativa para você.
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0: Na Educativa, de 1984, Paul McCartney, No More Lonely Nights, para você matar saudades do ex-Beatle aqui nos 97.1. Na sequência, trago para você matar saudades o som da banda Boca Livre. Tem também Jorge Versilo, tem Preta Gil e muito mais. E agora, a gente atualiza as notícias dessa tarde de terça-feira para você.
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0: E a Praça Osório recebe hoje um evento gratuito de orientação e conscientização sobre a saúde do coração. A programação marca o Dia Mundial do Coração, celebrado nesta terça-feira, dia 29 de setembro. Até às 5 horas da tarde, médicos residentes orientam a população sobre manobras de primeiros socorros e reanimação cardiopulmonar. Também haverá orientação nutricionais, também informações sobre prevenção ao estresse e o cuidado para o controle de diabetes e hipertensão. E o curso Solidário Todos pelo Direito está com 120 vagas abertas para estudantes que querem se preparar gratuitamente para o vestibular da Universidade Federal do Paraná. As aulas são voltadas para a fase única do processo seletivo e incluem filosofia, história, redação e compreensão de textos, sociologia e literatura. As atividades serão ministradas por estudantes da graduação da Faculdade de Direito da UFPR. Todo o material usado nas aulas será fornecido gratuitamente e as inscrições podem ser feitas até esta sexta-feira, dia 2, por meio de formulário online no site da Universidade Federal do Paraná. Vamos dar uma olhada aqui no site do CIMEPAR para ver as condições do tempo. Estamos agora com a temperatura máxima do dia prevista para esse dia, 30 graus. E olhando aqui no radar, você que deixou roupa no varal, se prepara, porque logo mais à tardinha, provavelmente a partir das 4 horas da tarde, a gente tem uma pancada de chuva caindo aqui em Curitiba e na região também. Liga pro marido, liga pra esposa, liga pro vizinho e pede pra recolher a roupa que vai chover, tá? Agora, 2 horas em ponto, mais informações a qualquer momento pra você aqui nos 97.1.
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0: Educativa, 2 horas em ponto, boa tarde.
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0: Educativa, o som de Preta Gil, Sinais de Fogo. 2h14 agora, anota essa dica pra você. Aqui na Educativa, a trupe curitibana Avilola apresenta uma versão da comédia clássica de Shakespeare, Sonho de uma Noite de Verão, no Guairinha, de 7 a 11 de outubro. As sessões acontecem de quarta a sexta, às 8 horas da noite, sábado às 3 e às 8 horas da noite e domingos às 11 da manhã e 6 da tarde. A montagem tem direção de Ana Rosa Teza e também música ao vivo. O espetáculo recebeu 2 indicações ao Prêmio Shell de Teatro em 2026, nas categorias direção e figurino. Parte da renda das sessões dos dias 7 e 8 será destinada ao Hospital Pequeno Príncipe. Os ingressos estão à venda pelo Disque Ingressos e também na bilheteria do teatro. Mais uma dica da Educativa.
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0: Rita Benedito aqui na Educativa Românticos. Na sequência aqui na Educativa, trago pra você novidade chegando no Radar Educativa. Tem a música do Paraná rolando por aqui nos 97.1 no Paraná Sessions. E ainda tem Chico Buarque e muito mais. É só você ficar ligado aqui com a gente. Educativa 2h29.
1: 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A Agência do Migrante do Paraná promove nesta quarta-feira mais uma edição do Balcão de Oportunidades, iniciativa voltada à empregabilidade de migrantes. A ação é realizada das 9 horas da manhã até 1 hora da tarde na própria agência, que fica na rua Marechal Deodoro, número 806, no centro de Curitiba. As vagas abrangem postos de trabalho com e sem experiência. São ofertadas oportunidades para funções como cozinheiro, auxiliar de cozinha, atendente, garçom e garçonete, ajudante e operador de produção, auxiliar de fábrica, serviços gerais e repositor. A orientação é para que os participantes compareçam ao local, levando documentos pessoais e currículo atualizado. O atendimento também conta com o Cine Móvel, que oferece serviços de intermediação de mão de obra. Sheila Pessoa para Educativa FM.
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0: Por ti, por mim, por nós, é uma das faixas centrais de Vice-Versa. É o primeiro álbum colaborativo completo dos cantores e compositores Adriana Calcanhoto e Arnaldo Antunes, que foi lançado no último dia 22 de setembro. E é o som deles que você confere agora na programação aqui da Educativa Música Nova. Adriana Calcanhoto e Arnaldo Antunes, por mim, por ti, por mim, por nós.

0: Educativa de 2010, Marcelo Genesi com Laura Lavieri para sonhar aqui na Educativa 97.1. 2h46, está na hora da música do Paraná.
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0: Educativa, hoje trazendo o som de Wes Ventura e de Melo. Wes Ventura, que é radicado aqui em Curitiba, e lançaram juntos a música É No Balanço, unindo groove e black music em uma parceria marcante. Aliás, essa música foi lançada aqui em Curitiba num projeto chamado Curitiba, com os dois, Wes Ventura e de Melo. É o som que você confere agora.
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0: Na Educativa, o som de 5 a Seco vem e vai. Agora 3 horas em ponto. Deixa eu aproveitar para mandar um abraço para nossa ouvinte Vanessa. Mandou recadinho pra gente aqui na Educativa. Muito obrigado pela sua participação. Marcos Roberto, também do Portão, tá participando com a gente, mandando boa tarde. Ótima tarde para você também, meu querido. 3331756 para você participar. Esse é o nosso WhatsApp. Manda sempre pra gente o seu nome. Manda o bairro também, viu? Aqui, ó, Eric e Ângela também estão participando com a gente, mandando um recadinho. Eric e Ângela aqui. É, que legal ter vocês aqui ligadinho com a gente. Muito obrigado pelo carinho da mensagem, viu? Continua participando no 3331756, 3331756. Quiser pedir música, mandar seu boa tarde, fica à vontade. E agora tá na hora de atualizar as notícias dessa tarde de terça-feira para você.
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0: Para imigrantes. A ação acontece das 9 horas da manhã até a 1 hora da tarde na agência do Migrante, na rua Marechal Deodoro, número 806, no centro. Há vagas em áreas como comércio, indústria, farmácia, serviços gerais, atendimento ao cliente, logística e também construção civil. Também há oportunidades para quem não tem experiência e para participar é preciso levar documentos pessoais e o currículo atualizado. O atendimento terá ainda o Cinemóvel com serviços e intermediação de mão de obra. Agora 3:02, deixa eu dar uma olhada aqui como é que está o Cimepar, uma mudança brusca. Estávamos agora uma hora atrás com sensação térmica de 30 graus, já caiu a temperatura para 23 graus e chove já na região de Curitiba. Mais informações a qualquer momento para você nos 97.1.
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0: Educativa 3:03, boa tarde.
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0: Prerrogativa, Roberta Campos, Minha Felicidade. Música de 2015 do álbum Todo Caminho é Sorte, 3:17. E anota essa dica aqui da Educativa. A Residência Lupa promove duas atividades gratuitas e abertas ao público nesta semana aqui em Curitiba. Hoje, às 7 horas da noite, o Espaço Fantástico das Artes recebe um bate-papo sobre iluminação cênica com Nádia Naira e Beto Bruel. O encontro vai abordar experiências internacionais e as possibilidades de criação com a luz. Amanhã, também às 7 horas da noite, será realizada uma masterclass de palhaçaria com o Carlos Moreira. O encontro vai tratar da atuação com pessoas idosas e do uso do humor como ferramenta de cuidado. As atividades acontecem na rua Trajano Reis, número 41, no São Francisco. A entrada é gratuita e haverá tradução em Libras.
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0: Educativa, sua rádio, seu momento, de 2012, do álbum Lance Legal, Guilherme Arantes, Coisas do Brasil. Na sequência, trago para você dica de teatro aqui na Educativa. Tem também o som do Gonzaguinha e ainda Maria Rita. Tudo isso no próximo bloco. Educativa 3:32, boa tarde.
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0: Tempo virou em Curitiba, estamos agora com 21 graus.
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0: Tempo bom para curtir muita música. Madonna na Educativa.

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Educativa com Vanderly. Fui! Agora 3h55, quem tá chegando por aqui é a Regininha, trazendo muito mais músicas aqui na Tarde Educativa. E trago também agora No Doubt com Don't Speak. Uma boa tarde.

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Olá, boa tarde, Regininha chegando por aqui para te fazer companhia nessa terça-feira, hoje 29 de setembro de 2026. Seja bem-vindo, bem-vinda por aqui. A gente continua com mais sucessos para sua tarde. E abrindo esse bloco, a gente tem Gilberto Gil, Andar com Fé. Aumenta o som, boa tarde.

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0: Educativa, sua rádio, seu momento, Don't You Want Me, com The Human League. Já já tem mais.
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3: Você sabia que alguns estados brasileiros, o nome deles, admite o artigo e outros não? Os que admitem: o Acre, o Amazonas, a Bahia, o Ceará, o Espírito Santo, o Maranhão, o Mato Grosso do Sul, o Pará, a Paraíba, o Paraná, o Piauí, o Rio de Janeiro, o Rio Grande do Norte, o Rio Grande do Sul. Portanto, devemos dizer: estou no Acre, no Amazonas, na Bahia, etc. E também: vou ao Acre, ao Amazonas, à Bahia. Estados, porém, que não admitem o artigo: Alagoas, Goiás, Mato Grosso, Minas Gerais, Pernambuco, Rondônia, Santa Catarina, São Paulo, Sergipe. Portanto, devemos dizer: estou em Alagoas. Vou a, sem crase, Alagoas. Estou em Santa Catarina. Vou a, sem crase, Santa Catarina. Observe que, para Alagoas e Minas Gerais, admitem-se as formas poéticas, as Alagoas e as Minas Gerais. Portanto, em contexto poético, você pode dizer: ele está nas Alagoas, ele está nas Minas Gerais.
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de volta com mais músicas para sua tarde de terça-feira. Regininha por aqui te fazendo companhia. E agora tem o som de Ivete Sangalo. Boa tarde.

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1: 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E hoje no Radar da Educativa, uma novidade que reúne duas trajetórias marcantes da música brasileira. Adriana Calcanhoto e Arnaldo Antunes lançaram juntos o álbum Vice-Versa, resultado de mais de 3 décadas de encontros e diálogos artísticos. E por entre as novas canções está Por Ti, Por Mim, Por Nós, uma composição que os dois cantam em uníssono e que traz imagens de afeto, encontro e encantamento. Adriana Calcanhoto e Arnaldo Antunes, Por Ti, Por Mim, Por Nós.

0: 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Que será que é esse? Jorge Drexler. 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
4: Olá, excelente fim de tarde para você ligado, ligada na Educativa 97.1 FM e AM 630. Eu sou Regininha e te faço companhia com os clássicos da Educativa até as 7 horas da noite, trazendo os maiores sucessos do passado para a gente matar a saudade por aqui. E agora os clássicos da Educativa chegam com força e emoção de uma das grandes vozes do samba brasileiro. Jovelina Pérola Negra transforma dor em resistência, tristeza em ritmo e dificuldade em esperança. Em 1988, ela gravou Sorriso Aberto, uma composição de Guará, canção que se tornou um dos grandes momentos da sua trajetória e um clássico das rodas de samba.

0: Clássicos da Educativa e hoje, 29 de setembro, os clássicos lembram o aniversário de Jerry Lee Lewis, um dos nomes fundamentais da história do rock and roll. Nascido em 1935, o pianista e cantor norte-americano ficou conhecido por seu estilo explosivo, a sua presença marcante e por transformar o piano em protagonista do rock. Entre seus grandes sucessos, Great Balls of Fire, lançado em 1957 e que se tornou um dos maiores clássicos da sua carreira.
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0: clássicos da Educativa e agora resgatando uma daquelas canções que parecem guardar uma história de amor dentro de cada acorde. Em 1975, o cantor e compositor britânico Dave McLean conquistava o público com We Say Goodbye, uma balada romântica marcada pela delicadeza e pela melancolia de uma despedida. Uma música que atravessou o tempo e continua despertando lembranças de outros dias, outros amores e outras histórias. A nossa saideira dessa terça-feira, Dave McLean, We Say Goodbye. Um grande beijo para você, excelente noite e até amanhã.
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8: Olá, boa noite.
7: Boa noite para você que nos acompanha em todo o país.
8: Terça-feira, 29 de setembro de 2026.
7: Vamos aos destaques do dia.
8: Trabalho e emprego.
7: População ocupada ultrapassa os 103 milhões de pessoas de junho a agosto.
8: Um índice de 58%, segundo dados do IBGE.
7: E de acordo com o CAGED, foram criados em 2026 mais de 1 milhão e 1.000 postos de trabalho. Graziela Mendonça.
9: Segundo dados do novo CAGED, o Cadastro Geral de Empregados e Desempregados, foram 166 mil novas vagas de trabalho de carteira assinada criadas em agosto deste ano.
8: O governo pede retirada do ar de mais de 5 mil sites de apostas ilegais.
7: E a ação contra bets irregulares remove 390 páginas e perfis das redes sociais. Luana Karen.
10: Ainda como parte das medidas de combate às bets, as lojas de aplicativos foram notificadas para a retirada de 186 apps até o dia 6 de outubro.
8: E vamos falar hoje sobre a prova de vida do INSS.
7: Atualmente é feita de forma automática com cruzamento de dados oficiais.
8: E uma outra oportunidade para a comprovação é comparecer às urnas durante as eleições.
7: Quem vai dar os detalhes é a presidente do INSS, Ana Cristina Silveira.
11: O TSE, que tem uma base que é consolidada, conseguem fazer, após a votação, enviar esses dados para o INSS e com isso a gente consegue fazer a comprovação da vida e continuar com esse benefício ativo.
8: Hoje, na apresentação da Voz do Brasil, eu, Mariana Jungmann e Luciano Seixas.
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8: Desde a publicação da medida provisória que proíbe apostas online no Brasil, na última sexta-feira, foram intensificadas as ações de combate à prática.
7: Bloqueio de sites, remoção de sites e perfis, retirada do ar de aplicativos e conteúdos de publicidade.
8: Os detalhes foram apresentados em uma coletiva de imprensa hoje em Brasília.
3: Em 3 dias, entre 27 e 29 de setembro, após a edição da medida provisória que proíbe as bets no Brasil, o Ministério da Justiça e Segurança Pública encaminhou à Anatel o pedido de bloqueio de mais de 5.200 sites ilegais de apostas. Quase 400 páginas e perfis em redes sociais tiveram remoção solicitada. De acordo com o secretário nacional de Segurança Pública, Chico Lucas, a medida permitiu aos órgãos competentes seguir o rastro do dinheiro movimentado pelas casas de apostas.
12: Nós não tínhamos instrumentos legais para ir atrás do dinheiro. A MP trouxe obrigações às instituições financeiras, o Banco Central já regulamentou 2 resoluções e essas resoluções permitem que nós possamos ir atrás de para onde vai o dinheiro. Isso representou, nos 3 primeiros dias, uma queda do número de PIX, na ordem de 10% dos PIX realizados no Brasil, que muito provavelmente eram PIX que iam para instituições de jogos.
3: Ainda como parte das medidas de combate às bets, as lojas de aplicativos foram notificadas para a retirada de 186 apps até o dia 6 de outubro. Plataformas de redes sociais também foram notificadas para retirar qualquer conteúdo de publicidade relacionado a apostas de cotas fixas e bets. Segundo

0: cidade ilegal de apostas de cota fixa. O colegiado será composto por 15 representantes de órgãos federais e vai articular as ações das autoridades competentes para a prevenção, a fiscalização e a repressão a essa prática. Reportagem Luana Karen.
1: O Ministério do Trabalho e Emprego divulgou hoje os dados do novo CAGED.
2: O levantamento do mês de agosto mostra a criação de quase 166 mil postos formais de trabalho no mês.
3: Foram 166 mil novas vagas de trabalho de carteira assinada criadas em agosto deste ano, segundo dados do novo CAGED, o Cadastro Geral de Empregados e Desempregados. Os números mostram ainda que nos primeiros 8 meses do ano, o Brasil já alcançou mais de 1 milhão e 134 mil novos postos com carteira assinada, o que representa um crescimento de 2,41% em relação ao mesmo período de 2025. Todos os setores da economia tiveram aumento no emprego formal, como detalha o ministro do Trabalho e Emprego em Exercício, Francisco Macena.
4: Em agosto, o maior crescimento do emprego formal ocorreu no setor de serviços, que gerou 110.346 postos de trabalho. A construção apresentou o segundo maior saldo positivo, com a geração de 20.848 postos formais de trabalho. A indústria manteve um crescimento, que já vem mantendo, inclusive, já há alguns meses, que indica, inclusive, um crescimento de emprego mais estruturado.
3: Das 27 unidades federativas, 24 tiveram saldo positivo no emprego formal em agosto. Destaque para São Paulo, que criou mais de 42 mil vagas, seguido por Rio de Janeiro e Pernambuco. Com locução de Graziela Mendonça, reportagem Gabriela Noronha.
1: E o IBGE divulgou hoje os dados de ocupação da Pesquisa Nacional por Amostra de Domicílios.
2: No trimestre encerrado em agosto, os dados mostraram que a população ocupada foi de 103 milhões de pessoas no trimestre de junho, julho e agosto.
5: A taxa de desocupação ficou em 5,3% no trimestre encerrado em agosto, uma queda de 0,3% na comparação com o trimestre encerrado em maio. Os dados são da Pesquisa Nacional por Amostra de Domicílios Contínua, a PNAD Contínua, divulgada pelo IBGE. Hoje, o Brasil tem cerca de 5 milhões e 800 mil pessoas desempregadas, uma redução de 4,6% em relação ao trimestre anterior. Já a população ocupada chegou a 103 milhões e 500 mil trabalhadores, o que representa um nível de 58,9% entre as pessoas em idade de trabalhar. O rendimento médio habitual dos trabalhadores ficou em R$ 3.777. De acordo com o analista da PNAD Contínua, William Kratochil, os setores da indústria e da construção ajudaram a impulsionar os resultados.
6: Essa redução foi motivada pelo aumento da ocupação na indústria. Teve, depois de um longo período de estagnação ou queda, volta a crescer, acompanhado também do setor da construção, que na construção de edificações aumentou bastante o número de contratações.
5: A pesquisa também mostra que o número de trabalhadores do setor privado com carteira assinada, sem contar os empregados domésticos, chegou a 39 milhões e 500 mil pessoas no trimestre. Realizada pelo IBGE, a pesquisa acompanha regularmente o mercado de trabalho e as condições de vida da população no país. Reportagem Luciana Colares de Holanda.
1: A qualidade da carne de aves e o mel produzidos no Brasil foi aprovada pela União Europeia, segundo o relatório publicado nesta segunda-feira.
2: De acordo com o parecer, o sistema de produção do país atende a todos os requisitos sanitários.
1: Com a decisão, o Ministério da Agricultura e Pecuária afirmou que não há mais impedimento técnico para que o Brasil volte a exportar carne de aves e mel para o bloco europeu.
2: A decisão é resultado de uma auditoria realizada por autoridades sanitárias que visitaram estabelecimentos brasileiros entre os os dias 24 de agosto e 4 de setembro.
1: O governo federal solicitou que o relatório seja incluído na pauta da comissão responsável pela decisão final, agendada para 20 e 21 de outubro, e aguarda as

0: etapas administrativas para a inclusão do país na lista de fornecedores do bloco.
1: E atenção, gestores de microempresas e empresas de pequeno porte.
0: Está valendo o novo prazo para quem quer aderir ao Simples Nacional em 2027.
1: A empresa que optar pelo Simples poderá fazer a solicitação até dia 15 de outubro de 2026.
2: O Comitê Gestor do Simples Nacional ajustou os prazos para as empresas que querem entrar ou retornar ao regime em 2027. A solicitação deve ser feita até 15 de outubro de 2026, com efeitos a partir de 1º de janeiro de 2027. Se houver débitos ou outras pendências que impeçam a opção, a regularização poderá ser feita até 30 de outubro. Já as empresas que permanecerem no Simples Nacional e quiserem recolher o IBS e a CBS pelo regime regular, vão ter outro prazo. A escolha poderá ser feita até 30 de outubro de 2026, também com validade a partir de 1º de janeiro de 2027. Essa alternativa está relacionada à reforma tributária e permite que esses tributos sejam apurados fora do documento de arrecadação do Simples Nacional. Os dois procedimentos podem ser cancelados entre 3 de novembro e 20 de dezembro de 2026. Por isso, é importante não confundir as escolhas. Uma define o enquadramento da empresa no Simples Nacional em 2027, a outra trata especificamente da forma de recolhimento do IBS e da CBS. Claudimário Carvalho, para a Voz do Brasil.
0: Próximo domingo, milhões de brasileiros vão às urnas escolher seus candidatos.
1: Nesse exercício de cidadania, aposentados, pensionistas e beneficiários do INSS podem aproveitar o momento. Ele vai servir também como prova de vida.
0: A presidente do Instituto, Ana Cristina Silveira, nos concedeu entrevista e explica o porquê a prova de vida é necessária, como ela é feita normalmente e como a troca de informações com a Justiça Eleitoral vai ajudar nessa tarefa. Acompanhe.
1: Olá, presidente, bem-vinda à Voz do Brasil mais uma vez, um prazer ter a senhora conosco. Para a gente falar então de prova de vida do INSS, né? A gente queria então que a senhora começasse explicando por que, que a prova de vida é necessária e como que ela é feita atualmente.
3: Olá, Mariana, olá, Luciano, olá, ouvintes da Voz do Brasil. É um prazer estar aqui com vocês para falar de um tema tão importante que é a prova de vida no INSS. A prova de vida ela é importante, é um procedimento feito anualmente pelo INSS para evitar fraudes, para evitar que o INSS pague benefícios a pessoas que já faleceram. E hoje o INSS faz isso, uma busca dos segurados nas bases de dados governamentais e públicas. Então, não precisa o segurado, via de regra, fazer a prova de vida. Então, o INSS age proativamente buscando esses dados nas nossas bases governamentais. E essa informação ela é muito importante porque, anualmente, neste ano, a gente precisa comprovar a vida de 38 milhões de brasileiros, de segurados do INSS. A gente já conseguiu comprovar 25 milhões e a gente ainda falta comprovar 13 milhões de vida desses segurados. E como é que é feito isso? Com um batimento dos dados das bases governamentais públicas em relação aos segurados.
0: Daqui a poucos dias nós teremos aí o primeiro turno das eleições gerais no Brasil, né? E o INSS vai aproveitar a presença do eleitor na urna como prova de vida, né? Como é que funciona essa interação? É o TSE que fornece essa informação para o INSS?
3: Isso mesmo. É mais uma forma de comprovação da vida desse segurado. Então, o TSE, que tem uma base que é consolidada, que é uma base que é importante, eles conseguem fazer, após a votação, enviar esses dados para o INSS e, com isso, a gente consegue fazer a comprovação da vida e continuar com esse benefício ativo.
1: Agora, é importante aqui a gente destacar, né, que o voto é um exercício de cidadania, mas se a pessoa não for votar por algum motivo, inclusive por não ser obrigada, né, no caso das pessoas com mais de 70 anos, existem outras formas de comprovação de vida, né, presidente? Ou seja, se a pessoa perder a oportunidade no voto, ela não vai ter o benefício ou a aposentadoria dela suspensa por isso?
3: Essa pergunta é muito importante. A finalidade dessa conversa aqui não é criar pânico. Então, se os nossos segurados, os beneficiários, não forem votar, temos diversas outras formas de fazer o batimento desses dados. Através, por exemplo, do CadÚnico, de um comparecimento a uma perícia médica. Também, se eles não conseguirem fazer essa comprovação nos primeiros 10 meses após a última prova de vida, o INSS ainda notifica esse segurado para que, no prazo de 60 dias, eles possam comparecer a uma agência bancária onde eles recebem recebem seu benefício ou fazer um acesso no meu INSS através da biometria.
0: Só reforçando, presidente, quem votar, então, não precisa fazer prova de vida por um ano.
3: Isso mesmo. A prova de vida no INSS, ela vale por um ano. E durante esse um ano, o INSS vai buscando os dados na base governamental para evitar que o segurado precise fazer algo para comprovar. A gente só vai solicitar essa comprovação se não conseguir encontrar dados nas bases públicas.
1: Agora, o que acontece quando a pessoa não faz a prova de vida? Ou seja, vocês buscam ali alguma movimentação que comprove que ela esteve viva, né, nesse período de um ano, estava viva. E o que acontece quando não é encontrado isso? O benefício dela é suspenso imediatamente? Ela é convocada a comparecer? Como é que funciona?
3: Primeiro, a prova de vida, ela é para benefícios de longa duração. Então, benefício por incapacidade, benefício assistencial, aposentadorias e pensões. Então, se o segurado, durante os 10 meses da última prova de vida, não fizer nenhuma ação, por exemplo, um empréstimo consignado com biometria, ou não fizer um CAD único, o INSS ainda faz a solicitação. Em 60 dias, ele não comprovando, a gente bloqueia o benefício, suspende temporariamente, mas assim que o segurado faz a prova de vida, esse benefício, ele é reativado automaticamente, sendo pago todos os atrasados. Então, não há perda para o segurado, isso é bom para deixá-los tranquilos.
0: E é sempre bom lembrar dos golpes, né, presidente? Se a pessoa receber algum contato solicitando dados pessoais, identificação facial, biométrica, e achar alguma coisa suspeita, como é que ela pode se informar se se trata mesmo do INSS?
3: A primeira coisa que precisa ser feita é ligar para 135 de segunda a sábado, de 7 às 22 horas, para ter certeza que foi o INSS, ou entrar no aplicativo Meu INSS, onde tem lá um serviço, prova de vida, que ele pode verificar quando foi feita a última prova de vida e se está devendo essa informação. E, nessa pergunta, é importante frisar que o INSS não envia links, que o INSS não pede dados. Então, o segurado que recebeu uma mensagem do WhatsApp, um SMS, um e-mail com links, é bom não clicar e entrar diretamente em contato com o INSS.
1: Sempre é bom a gente reforçar aqui. Central 135, você diz que aí do seu telefone 135, o aplicativo Meu INSS, que também é possível baixar em qualquer plataforma, né, presidente?
3: Isso mesmo, e que tem um serviço específico lá, muito claro, onde o segurado pode ter certeza se a informação do pedido da prova de vida é verdade ou não.
1: Muito bem, nós conversamos com Ana Cristina Silveira, presidente do INSS. Muito obrigada, presidente, pela sua entrevista à Voz do Brasil.
3: Obrigada, e é importante dizer que não criem pânico. Se for possível, votem para fazer sua prova de vida, mas há outros meios também de fazer a comprovação.
1: A conta de luz virá sem cobrança extra em outubro.
0: Isso porque a bandeira tarifária será verde no próximo mês.
4: A conta de luz terá bandeira verde em outubro. Com isso, os consumidores não terão cobrança adicional da bandeira tarifária no próximo mês. A mudança da bandeira amarela para a verde foi confirmada pela Agência Nacional de Energia Elétrica, a ANEEL. Segundo a agência, o aumento das chuvas nas regiões sul e sudeste ajudou a estabilizar o nível dos reservatórios das hidrelétricas. Com condições mais favoráveis para a geração de energia, será possível reduzir o uso de fontes mais caras, como as usinas termoelétricas. O sistema de bandeiras tarifárias indica, mês a mês, as condições e os custos da geração de energia no país. Na bandeira verde, não há acréscimo na conta de luz. Entenda como funcionam as bandeiras em gov.br/ANEEL. Thaisa Vitória para a Voz do Brasil.
1: Cerca de 2.500 indígenas Yanomami, em Roraima, recebem até amanhã médicos especialistas do Ministério da Saúde, sem precisarem buscar atendimento nos centros urbanos.
0: A expedição do SUS no Polo Base Surucucu realiza procedimentos entre exames e consultas nas áreas de pediatria, clínica médica e saúde da mulher.
1: Os atendimentos priorizam crianças com desnutrição e problemas respiratórios, além de gestantes, idosos com doenças crônicas e casos graves de malária nas mais de 30 comunidades da região.
0: Os serviços são oferecidos no Centro de Referência em Saúde Indígena Chapori Yanomami e nas áreas de difícil acesso.
1: A secretária de Saúde Indígena do Ministério da Saúde, Lucinha Tremembé, destaca a importância da nova expedição.
5: A ida dos especialistas para dentro do território é de suma importância para que mitigamos e chegamos aí a uma redução considerável de tempo de espera.
6: E com isso a redução de óbitos por causas evitáveis.
7: Dicas do Enem.
8: Oi, meu nome é Larissa Ferreira e a minha pergunta é: quantas redações eu devo treinar por mês?
9: Sobre redação, quem vai responder é o professor José Aguilera.
10: Você fazendo uma redação por semana, a cada 15 dias, em que você dialogue com um professor, com uma professora, que você reescreva a partir dos erros, limites, desvios que foram encontrados, está de bom tamanho. Escrever semanalmente é bom. Eu recomendaria, inclusive, para que, se você tem aí alguma limitação, um desafio para a escrita, se permita escrever, pelo menos diariamente, um parágrafo num caderninho seu. Como foi o seu dia? Escreva um parágrafo somente dizendo: hoje o meu dia foi assim. Neste dia, observei tais coisas. O meu destaque para esse dia... Escreva um parágrafo pelo menos por dia para que você exercite a disciplina do parar, pensar e escrever.
9: É isso aí. 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
0: Instituições interessadas em apresentar projetos pela Lei de Incentivo ao Esporte vão ter até o dia 18 de outubro para apresentarem as propostas.
1: Os detalhes vamos ouvir agora na reportagem de Cleide Lopes.
11: A Lei de Incentivo ao Esporte permite que pessoas físicas e empresas destinem parte do imposto de renda devido para financiar projetos esportivos e paradesportivos. São projetos como o do Instituto Reação, no Rio de Janeiro, fundado há mais de duas décadas pelo judoca e medalhista olímpico Flávio Canto.
12: Resolvi dar aula de judô sem saber ainda do alcance, da força, e fui percebendo rapidamente que era muito poderoso. O Reação hoje está em 10 polos, está em 5 estados, e a nossa missão é gerar impacto real, né? Todo aluno que está lá tem uma estrutura de transformação robusta, dentro e fora do tatame, né? Em sala de aula e no tatame. E a lei de incentivo, quando aparece, muda muito o patamar do que a gente faz.
11: Os projetos atendem crianças, adolescentes e adultos de todo o país. E aqueles voltados à inclusão social recebem um incentivo maior, como explica o diretor de programas de políticas ao esporte do Ministério do Esporte, Frederico Costa da Silva.
13: Nós temos na própria lei uma possibilidade que aumenta a restituição do imposto de renda, que chega a 2% para a pessoa jurídica. Pode chegar a 4% se for em área de vulnerabilidade social. Então, isso é uma maneira de incentivar, como a própria lei diz, as entidades a aportarem naquilo.
11: No ano passado, foram apresentados mais de 5.600 projetos e está aberto até o dia 18 de outubro o prazo para que organizações sem fins lucrativos e pessoas físicas e jurídicas de natureza esportiva escrevam propostas para garantir recursos da Lei de Incentivo ao Esporte em 2027. As entidades proponentes deverão se cadastrar previamente no Sistema de Leis de Incentivo, plataforma digital do Ministério do Esporte. Reportagem Cleide Lopes.
0: No momento da inscrição, é preciso observar os requisitos e as orientações disponíveis no sistema e apresentar corretamente a documentação exigida.
1: Para mais informações, acesse gov.br/esporte e clique na aba Ações e Programas.
0: Quem vai fazer a reaplicação do Exame Nacional para a Certificação de Competências de Jovens e Adultos, o Enseja, de 2026, já pode consultar o local da prova.
1: O Enseja é gratuito e voltado a jovens e adultos que não concluíram o ensino fundamental ou médio na idade adequada.
0: Para quem busca a certificação do ensino fundamental, o exame será no dia 6 de outubro. Já para o ensino médio, a reaplicação acontece no dia 7.
1: Os locais estão disponíveis no cartão de confirmação de inscrição no sistema Enseja.
0: partir de amanhã, as vigilâncias sanitárias de todo o país vão ter novas funcionalidades no Sistema Nacional de Controle de Receituários.
1: Entre as mudanças está a atribuição de numerações destinadas às notificações de receita eletrônica.
0: Outra novidade será a possibilidade de atribuir no Sistema Nacional de Controle de Receituários numerações destinadas à emissão de notificações de receitas eletrônicas.
1: Mas os usuários devem estar vinculados à instituição no cadastro da Anvisa.
0: Mais informações você encontra em gov.br/Anvisa.
1: E essas foram as notícias do Governo Federal.
0: Uma realização da Secretaria de Comunicação Social da Presidência da República.
1: Com produção da empresa Brasil de Comunicação.
0: Fique agora com as notícias do Poder Judiciário e do Congresso Nacional. Boa noite.
1: Boa noite. Até amanhã.

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1: Você vai ouvir agora notícias do Poder Judiciário.
2: Conselho Nacional de Justiça apresenta medidas para ampliar a segurança e a transparência dos precatórios.
3: Grupo de trabalho sobre modernização do sistema de justiça avança para análise de propostas.
2: Justiça do Trabalho condena a empresa de agrotóxicos por assédio eleitoral.
3: Boa noite, eu sou Marcela Luiza.
2: E eu sou Walter Lima.
3: Ao completar um ano como presidente do Supremo Tribunal Federal e do Conselho Nacional de Justiça nesta terça-feira, o ministro Edson Fachin apresentou diversas providências que têm sido adotadas para a construção da política nacional para o tratamento adequado dos precatórios.
2: As medidas foram apresentadas durante a sessão do CNJ. Amicela Alves.
4: O objetivo de todas as medidas anunciadas é dar mais segurança, transparência e rastreabilidade aos créditos judiciais. Entre os feitos, Fachin destacou o lançamento da calculadora do cidadão de precatórios.
5: E uma calculadora de precatórios, que permitirá a qualquer pessoa conhecer o valor atualizado de seu crédito. Em novembro, será a vez do Painel Nacional de Dados, reunindo pela primeira vez informações sobre os precatórios de todo o Brasil.
4: O trabalho inclui diálogo com o Banco Central do Brasil, a Comissão de Valores Mobiliários e a Advocacia Geral da União.
3: O Grupo de Trabalho sobre Modernização do Sistema de Justiça realizou reunião no Supremo Tribunal Federal para consolidação das propostas recebidas.
2: O presidente do Supremo, ministro Edson Fachin, criou a comissão para formular propostas estruturais de curto, médio e longo prazo. Marcelo Della Libera.
6: O processo de participação social recebeu contribuições de 87 instituições, com centenas de propostas, como destaca o presidente do grupo de trabalho, Fernando Facuri Scaffi.
7: São centenas de propostas, porque vários grupos desdobraram aquilo em todos os itens aqui colocados, todos.
6: Entre as propostas apresentadas está o tema da inteligência artificial, como destaca o relator do grupo de trabalho, Neide Barros Belo Filho.
8: A outra gama de propostas foi a que gerou talvez mais discussão da última vez, talvez seja a mais novidadeira delas, giram em torno de inteligência artificial e as plataformas eletrônicas também.
6: Os 6 subgrupos terão até 13 de outubro para organizar os trabalhos, discutir e votar as propostas sob sua responsabilidade.
3: Uma empresa de agrotóxicos foi condenada ao pagamento de indenização de R$100 mil por danos morais coletivos.
2: A condenação é referente a práticas configuradas como assédio eleitoral durante as eleições presidenciais de 2022. A decisão é da Justiça do Trabalho em Minas Gerais. Breno Perrucci.
9: De acordo com a ação ajuizada pelo Ministério Público do Trabalho, a empresa coagiu empregados a votarem em um candidato específico, sob ameaça de perda de emprego e com promessas de vantagens, como o 14º salário. Além da indenização, a decisão obriga a empresa a evitar qualquer prática irregular, sob pena de multa.
3: O STJ marcou datas para julgamento em sessões virtuais dos primeiros casos que serão submetidos ao chamado filtro da relevância da questão federal.
2: Os julgamentos deverão ocorrer de 30 de setembro, a partir das 11h30 da manhã, até 7 de outubro. Fátima Uchoa.
10: O ministro Sérgio Cuquina, presidente da Comissão Gestora de Precedentes, Jurisprudência e Ações Coletivas, incluiu as demandas na pauta das 3 sessões especializadas do STJ. As partes e os procuradores poderão acompanhar as votações em tempo real. Em regra, a relevância da questão federal será analisada em sessão virtual e, se ela for reconhecida, os pedidos principais dos casos serão julgados depois em sessão presencial. Vale destacar que, embora todo o processo seja importante e mereça a atenção da Justiça, o papel do STJ é definir entendimentos que ultrapassem os interesses individuais das partes, como prevê o filtro da relevância.
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3: Uma boa noite.
2: E até amanhã.
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12: Eu sou Humberto Pinheiro e estes são os destaques de hoje do Jornal do Senado, que começa agora. Proposta cria o LGBTicídio e prevê pena de até 40 anos de prisão. Acesso de idosos a tecnologias para melhorar saúde mental aguarda votação na CDH. Consultor legislativo analisa causas de abstenção maior na votação para senador. Boa noite. Uma proposta recém-apresentada no Senado tipifica homicídios motivados por discriminação contra pessoas LGBTQIAPN+. O texto torna LGBTicídio crime hediondo e agrava penas para outras formas de violência. Repórter Pedro Pincer.
13: Um novo projeto no Senado cria o crime autônomo de LGBTicídio. A proposta define o delito como homicídio motivado por discriminação relacionada à orientação sexual, à identidade ou expressão de gênero, ou às características sexuais da vítima, reais ou presumidas, e prevê pena de reclusão de 20 a 40 anos. O projeto também propõe incluir o LGBTicídio no rol de crimes hediondos e alterar o Código Penal, a Lei das Contravenções Penais e a Lei Antirracismo. O senador Paulo Paim, do PT do Rio Grande do Sul, destacou os dados da violência contra essa população no Brasil.
14: Essa escalada de violência, agressão, morte, assassinatos, representa uma violação sistemática dos direitos fundamentais. A vida tem que estar sempre em primeiro lugar. A vida, a dignidade, a liberdade, a segurança. Garantir que o Estado deve assegurar a todos. E a evidência é que não estamos diante de ocorrências isoladas.
13: Dados do 20º Anuário Brasileiro de Segurança Pública referentes a 2025 registram 3.481 ocorrências de racismo por homofobia ou transfobia, alta de 35,6% em relação ao ano anterior.
12: A Comissão de Direitos Humanos pode votar projeto que garante o acesso a tecnologias para preservar a saúde mental e intelectual da pessoa idosa. Repórter Patrícia Oliveira.
15: A proposta leva em conta o acelerado envelhecimento da população e o aumento da doença de Alzheimer e de transtornos como a depressão. Além de auxiliar a saúde mental, o projeto também prevê a capacitação no uso dessas tecnologias para a estimulação intelectual por meio de aplicativos e ferramentas digitais que exercitam funções mentais. Com a inclusão digital, os idosos vão poder ainda ampliar o acesso aos serviços de saúde por teleatendimento e monitoramento remoto, além de reduzir o isolamento social, como destacou a senadora doutora Eudócia do PSDB de Alagoas.
16: Ao estimular autonomia, participação social e aprendizado contínuo, elementos essenciais para o envelhecimento ativo e saudável.
15: De acordo com o IBGE, o Brasil tem cerca de 9 milhões e 700 mil pessoas com 70 anos ou mais.
12: A Comissão de Assuntos Econômicos pode votar uma proposta que destina a renda de um concurso de loteria por ano ao Fundo Nacional para Calamidades Públicas. O texto também determina que os recursos reforcem a preparação de estados e municípios para enfrentar desastres naturais e eventos climáticos extremos. Repórter Marcela Cunha.
17: O projeto do senador Fernando Dueire, do PSD de Pernambuco, prevê que a renda líquida de um concurso anual de loterias seja destinada ao Fundo Nacional para Calamidades Públicas, Proteção e Defesa Civil, o FUNCAP. O valor corresponde ao que restar da arrecadação depois do pagamento dos prêmios, do imposto de renda sobre as premiações e dos custos de manutenção da loteria. Dueire afirma que o reforço no fundo pode ajudar estados e municípios a se prepararem para eventos extremos.
18: Os recursos permitirão que estados e municípios se preparem melhor para os desastres naturais, investindo em infraestrutura resiliente e em sistemas de alerta.
17: Na Comissão de Assuntos Econômicos, o relator, senador Hamilton Mourão, do Republicanos do Rio Grande do Sul, recomenda a aprovação do projeto com as mudanças feitas pela Comissão de Infraestrutura, entre elas a que garante que a nova destinação não reduz os valores dos fundos que já recebem recursos dessas loterias.
12: Está na Comissão de Educação uma proposta que inclui nos projetos pedagógicos das escolas o atendimento adaptado para alunos com deficiência ou com necessidades específicas. De acordo com o texto, as escolas também deverão prever a institucionalização do atendimento educacional especializado, que é o conjunto de estratégias para eliminar barreiras que dificultam a aprendizagem. O objetivo da iniciativa é permitir que o ensino seja adaptado às características e necessidades dos estudantes, favorecendo a participação e o aprendizado em igualdade de condições. A medida já recebeu aval da Comissão de Direitos Humanos, onde teve parecer favorável do senador Flávio Arnes, do PSB do Paraná. Na ocasião, o relatório foi lido pela senadora Damaris Alves, do Republicanos do Distrito Federal. Ela destacou que os projetos pedagógicos das instituições de ensino devem incluir as flexibilizações necessárias, levando em consideração as particularidades dos estudantes.
19: Que o projeto pedagógico da escola deverá contemplar a flexibilização dos currículos, das metodologias, dos recursos educativos e dos processos avaliativos diferenciados.
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12: A taxa de votos brancos, nulos e abstenções nas eleições para o Senado costuma ser significativamente maior do que na disputa pela Câmara dos Deputados. Nas eleições de 2022, por exemplo, a soma de brancos e nulos para o Senado atingiu 18,7%, quase o dobro da registrada para os deputados federais. As informações com o repórter Douglas Castilho.
23: Enquanto a Câmara é eleita pelo sistema proporcional, com muitos candidatos em disputa e números de registro parecidos, o Senado adota o sistema majoritário, com menos candidatos, números muito diferentes e, por isso, uma digitação errada pode levar ao voto nulo mais facilmente. O consultor legislativo do Senado, João Trindade, ainda chamou a atenção para outro ponto, a falta de compreensão sobre a forma específica de renovação do Senado.
24: A gente tem um problema até de educação política mesmo do cidadão. Muita gente nem entende essa alternância de que numa eleição a gente elege um senador, na eleição seguinte elege dois senadores. Tem muita gente que descobre que tem um segundo voto para o Senado lá na hora.
23: A melhor dica é levar a cola com os números dos candidatos anotados e na ordem em que aparecerão na urna. Deputado federal, deputado estadual ou distrital, senador 1, senador 2, governador e presidente.
12: Hoje, 29 de setembro, é o Dia Mundial do Coração. A data incentiva a prevenção de doenças cardiovasculares. O Senado tem projetos de lei que tentam reduzir o índice dessas doenças. A reportagem é de Márcio Maturana.
25: Uma em cada três pessoas morre de doença cardíaca. Por isso, 29 de setembro é o Dia Mundial do Coração. O Senado analisa projetos de lei que podem contribuir para diminuir essas estatísticas. Na Comissão de Assuntos Sociais, está em discussão uma proposta que cria a Política Nacional de Prevenção e Controle das Doenças Cardiovasculares, no SUS. O texto é relatado pelo senador Dr. Irã, do PP de Roraima, que defende rapidez na aprovação.
26: É do interesse da sociedade, é do interesse do povo brasileiro, principalmente o povo que utiliza o nosso sistema único de saúde, que é o nosso maior patrimônio em termos de saúde no país e o maior do mundo.
25: A comissão analisa também outro projeto que busca a proteção de grupos vulneráveis, como idosos, e pode reduzir o risco de eventos cardiovasculares agudos associados a infecções.
12: Com trabalhos técnicos de Eliseu Caires, o Jornal do Senado fica por aqui. Acompanhe agora as notícias da Câmara dos Deputados. Boa noite e até amanhã.
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4: Câmara inclui abandono afetivo como regra para definir pensão alimentícia.
5: Frente da Saúde Mental lança guia para a regulamentação do ECA digital.
4: Relatório identifica 500 bilhões de reais em prejuízo anual com a pirataria.
5: Boa noite. Relatório apresentado na Câmara apontou o prejuízo de 500 bilhões de reais por ano com a pirataria. O texto também sugere a criação de uma agência antimáfia, como informa o repórter José Carlos Oliveira.
6: A Comissão Externa sobre Atos de Pirataria e Agenda Brasil Legal aprovou o relatório parcial do deputado Júlio Lopes, do PP do Rio de Janeiro. O texto consolida denúncias apuradas nas audiências públicas e sugere propostas legislativas de combate mais efetivo à pirataria, contrabando, descaminho, sonegação fiscal e contrafação, ou seja, imitação ou cópia não autorizada. Segundo o relator, essas práticas provocam prejuízo anual de cerca de 500 bilhões de reais, considerando as perdas dos setores econômicos e a evasão tributária.
7: O que se consolidou no país nos últimos anos é uma economia subterrânea bilionária, altamente sofisticada, intrinsecamente articulada, com engrenagens do crime organizado transnacional, das facções armadas e das milícias territoriais.
6: O deputado identificou um processo de canibalização do mercado formal no Brasil por meio do controle territorial exercido por criminosos sobre a distribuição compulsória de botijões de gás e de serviços clandestinos de telecomunicações, a adulteração e o furto de combustíveis, o contrabando de cigarros e defensivos agrícolas, o desvio de energia elétrica, a invasão de plataformas de comércio eletrônico por produtos copiados e medicamentos falsificados. Para reverter esse quadro, Júlio Lopes defendeu transformação estrutural na capacidade de fiscalização do Estado, com investimento maciço em inteligência artificial, rastreabilidade de produtos, modernização do marco aduaneiro e urgente responsabilização dos intermediários digitais e marketplaces. O relatório é acompanhado de 3 proposições legislativas da Comissão Externa. Uma delas altera a Constituição para criar a Autoridade Nacional de Enfrentamento às Organizações Criminosas. Lopes a chamou de agência antimáfia.
7: Essa ação da ação antimáfia visa identificar exatamente aqueles que estruturam dentro do setor organizado o fornecimento e a sobrevivência de verdadeiras máfias em setores importantes como o do gás no Brasil.
6: Um projeto de lei cria o SINEOC, Sistema Nacional de Enfrentamento às Organizações Criminosas, com foco na articulação de vários órgãos públicos. O deputado garantiu que o sistema proposto não se choca com os já existentes, como o Sistema Único de Segurança Pública e a Estratégia Nacional de Combate à Corrupção e à Lavagem de Dinheiro.
7: O SINEOC não pretende substituir a mecanismos já consolidados. Seu propósito é diverso. É qualificar a articulação estratégica voltada especificamente à asfixia patrimonial, financeira e logística das organizações criminosas. A investigação de sua infiltração em mercados regulados, a cooperação internacional em caso de projeção transnacional.
6: O terceiro projeto da comissão reforça o combate à pirataria no comércio eletrônico e a pena em caso de violação de direitos de propriedade intelectual.
7: Queremos que haja imediato perdimento das mercadorias a fim de dar celeridade a esse procedimento.
6: Júlio Lopes explicou ter optado pelo relatório parcial porque outras sugestões vão depender da configuração do governo eleito em outubro. Após a aprovação do relatório, foi lançado o Movimento Brasil Legal, também com foco no combate à pirataria. A comissão ainda aprovou requerimento para futuro debate sobre os impactos da publicidade de apostas online e de jogos de azar, veiculada por plataformas de redes sociais e Big Techs. Da Rádio Câmara de Brasília, José Carlos Oliveira.
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20: Transportes.
4: Covatti Filho, do PP do Rio Grande do Sul, defende a proposta de emenda à Constituição que limita o valor do IPVA a 1% do preço de mercado do veículo. O texto também muda a base da forma de cálculo do imposto, que passa a considerar o peso de fábrica do automóvel.
5: A PEC, apoiada por Covatti Filho, ainda prevê a possibilidade de os estados concederem descontos no IPVA para veículos menos poluentes. A mudança busca tornar a cobrança mais previsível, com base nas características físicas dos automóveis, em vez de considerar apenas o valor de mercado.
4: Projeto de Guilherme Uchoa, do PSD de Pernambuco, exige que veículos oficiais da administração pública passem por regularização antes de serem leiloados. A medida estabelece a checagem obrigatória do Renavam e da base de índice nacional antes da transferência.
5: De acordo com Guilherme Uchoa, os órgãos públicos devem responder por problemas ocultos que impeçam o licenciamento pelo comprador. Para o deputado, a exigência protege o cidadão contra fraudes e impede o leilão de veículos oficiais com irregularidades graves.
20: Agricultura.
4: Luciano Amaral, do PSD de Alagoas, apoia projeto que incentiva a plantação de hortas urbanas e a compra pública de alimentos produzidos perto dos locais de consumo. Relator na Comissão de Agricultura, ele aponta que a produção pode reduzir os custos de abastecimento.
5: Luciano Amaral afirma que a medida também pode ampliar a oferta de alimentos frescos, gerando renda em regiões que ainda dependem do transporte por longas distâncias. O parecer do congressista sugere a retirada do prazo de 180 dias para a regulamentação da futura lei.
4: Ricardo Salles, do Novo de São Paulo, defende projeto que proíbe os conselhos profissionais de cobrarem anuidades de empresas cuja atividade principal não seja privativa de profissão regulamentada. Segundo o deputado, a medida beneficia agroindústrias, produtores rurais e construtoras que contratam técnicos habilitados.
5: A proposta também anula autuações, multas e processos administrativos em andamento que estejam em desacordo com as novas regras. Ricardo Salles argumenta que a cobrança atual gera custos duplicados e indevidos para o setor produtivo.
20: Educação.
4: Emanuel Pinheiro Neto, do PSD de Mato Grosso, apresentou projeto que inclui estudantes com dislexia entre os beneficiários da educação especial. A proposta altera a Lei de Diretrizes e Bases da Educação para assegurar o reconhecimento desses alunos em programas de ensino especializado.
5: Emanuel Pinheiro Neto explica que, embora a legislação já preveja acompanhamento, alunos com dislexia ainda não são reconhecidos como público da educação especial. Ele argumenta que a matéria busca corrigir essa diferença para que as escolas recebam recursos específicos.
20: Cultura.
4: Tetinha, do PL do Maranhão, é autora de projeto que reconhece o festejo de São Raimundo Nonato dos Mulundus, em Vargem Grande, como manifestação da cultura nacional. Realizada todos os anos em agosto, a celebração reúne romeiros em missas, novenas e procissões.
5: Tetinha argumenta que a festa preserva tradições transmitidas entre gerações, fortalecendo a identidade cultural do Maranhão. A deputada ressalta que a celebração também movimenta o turismo religioso e o comércio local.
20: Saúde.
4: A Frente Parlamentar para a Promoção da Saúde Mental lançou um guia para a regulamentação do ECA digital. A repórter Silvia Munhato traz mais detalhes sobre a iniciativa.
1: O Instituto de Estudos para Políticas de Saúde, o IEPS, o juntou, Iniciativa Brasileira de Saúde Mental de Crianças e Adolescentes e a Frente Parlamentar Mista para a Promoção da Saúde Mental lançaram o guia A Gente Usa, A Gente Decide. O guia pretende apoiar a implementação do ECA digital a partir da experiência do usuário jovem. Foram ouvidos jovens de várias regiões do país que construíram 14 recomendações para a regulamentação da lei, como explicou o presidente da Frente Parlamentar, deputado Pedro Campos, do PSB de Pernambuco.
2: Por isso, o guia A Gente Usa, A Gente Decide é fundamental para que nós possamos falar com os tomadores de decisão, com aqueles que estão escrevendo os decretos, implementando a legislação na prática e colocar a perspectiva das juventudes nesse processo. E que a gente possa sempre garantir que o espaço digital seja um espaço de garantia de saúde mental, de promoção da saúde mental dos jovens e não um espaço de adoecimento dessas populações.
1: Entre as recomendações do guia estão a segurança por idade e supervisão parental, o controle efetivo de tempo de uso, o uso de algoritmos orientados ao bem-estar e a proteção contra padrões irreais de aparência. O guia A Gente Usa, A Gente Decide pode ser encontrado na página ieps.org.br. Da Rádio Câmara de Brasília, Silvia Minhato.
5: Carlos Sampaio, do PSD de São Paulo, quer instituir o marco legal da reprodução humana assistida. O projeto regulamenta procedimentos como a fertilização in vitro e a cessão temporária do útero, fixando a idade limite de 50 anos para gestantes e proibindo a comercialização de embriões.
3: Carlos Sampaio acredita que a falta de uma legislação específica sobre a medicina reprodutiva gera insegurança jurídica e sobrecarrega os tribunais. Ele acrescenta ainda que o texto autoriza a reprodução pós-morte mediante autorização expressa do falecido.
5: Alice Portugal, do PCdoB da Bahia, é autora de projeto que criminaliza a divulgação de notícias falsas sobre vacinas. Segundo a deputada, a medida busca combater a desinformação e proteger a população de doenças preveníveis por imunização.
9: Com tanta fake news sobre vacina, era necessário fazer um alerta à sociedade brasileira que não vacinar pode trazer de volta males que haviam sido exterminados do Brasil. Agora, por exemplo, estamos tendo vários casos de sarampo em São Paulo. E o sarampo havia sumido do nosso mapa de infecções, das chamadas doenças tropicais. Também poliomielite. Então não é possível você achar que vai ter novamente uma geração de pessoas sequeladas com deficiência por conta de um vírus terrível que pode matar e que com uma simples gota sublingual você consegue impedir que o ser humano desenvolva deficiências físicas.
3: O texto de Alice Portugal prevê detenção de 1 mês a 1 ano e multa para quem divulgar notícias falsas sobre vacinas previstas nos programas públicos de imunização. A proposta está em análise na Comissão de Constituição e Justiça da Câmara.
20: Segurança Pública.
5: Célio Studart, do PSD do Ceará, apresentou o projeto que proíbe a publicidade e a promoção de plataformas de conteúdo sexual e de acompanhantes em locais públicos. A restrição abrange vias públicas, transporte coletivo, praças, parques e eventos culturais e esportivos.
3: A proposta também proíbe que clubes, ligas e entidades esportivas tenham contratos de patrocínio com esse tipo de site. Na avaliação do deputado, a medida protege crianças e adolescentes da exposição precoce a conteúdos adultos em ambiente público.
5: Simone Marqueto, do PP de São Paulo, apresenta o projeto que obriga emissoras de televisão a divulgar gratuitamente informações sobre pessoas desaparecidas. Pela proposta, familiares ou representantes legais poderão solicitar a veiculação, que deverá começar em até 48 horas após a entrega do boletim de ocorrência.
3: Simone Marqueto considera que a televisão pode ampliar o alcance das buscas. O projeto também prevê a divulgação da foto do local do desaparecimento e de canais oficiais para contato em horários de ampla audiência.
5: Projeto de Antônia Lúcia, do MDB do Acre, autoriza o uso de mecanismos de choque elétrico não letal em tornozeleiras eletrônicas usadas por agressores enquadrados na Lei Maria da Penha. A deputada explica que o dispositivo seria acionado caso o agressor descumprisse a medida protetiva.
3: Pela proposta, o choque seria aplicado de forma gradual, podendo chegar à incapacitação física temporária em caso de insistência. Para Antônia Lúcia, a medida reduz a vulnerabilidade da vítima e pode evitar feminicídios.
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20: Justiça.
5: A Câmara aprovou uma proposta que coloca o abandono afetivo como regra para definir pensão alimentícia. A repórter Kate Nayane tem os detalhes.
11: A Câmara dos Deputados aprovou o projeto de lei que estabelece o abandono afetivo entre os critérios para definir o valor da pensão alimentícia de filhos com até 18 anos. A proposta altera o Código Civil para definir que o valor da pensão deve considerar a sobrecarga física e mental de quem tem a guarda da criança ou adolescente, caso seja comprovado o abandono afetivo por parte do pai ou da mãe. A relatora do projeto, deputada Laura Carneiro, do PSD do Rio de Janeiro, explica os diversos danos causados pelo abandono. No adulto responsável pela guarda do menor, pode gerar sobrecarga física e mental, capaz de afetar, inclusive, a capacidade de prover as necessidades da criança ou do adolescente. Já nos filhos, o abandono afetivo pode causar problemas de autoestima, ansiedade, depressão e dificuldades para estabelecer relacionamentos saudáveis. O texto aprovado mantém os critérios já existentes entre a necessidade de quem recebe e a possibilidade de quem paga. Ou seja, tanto as necessidades do filho quanto as possibilidades financeiras do genitor que paga a pensão devem ser consideradas. A proposta que estabelece o abandono afetivo entre os critérios para definir o valor da pensão alimentícia segue para análise no Senado. Da Rádio Câmara de Brasília, Kate Nayane.
3: Lúcio Moschini, do PL de Rondônia, propõe a reunião obrigatória de processos que discutam uso ou capião, posse ou propriedade referentes a um mesmo imóvel. A proposta determina que esses feitos sejam julgados conjuntamente, exceto para ações que já tenham sentença.
5: Lúcio Moschini frisa que a medida evita decisões judiciais conflitantes e garante segurança jurídica em disputas imobiliárias. Nos casos em que a junção não for possível por questões de competência, o texto estabelece que as ações correlatas fiquem suspensas até o julgamento da questão principal.
3: Luciano Amaral, do PSD de Alagoas, pede esclarecimentos ao Ministério da Justiça sobre interlocuções entre a Empresa de Investimento Esportivo SME e membros do Conselho Administrativo de Defesa Econômica. Ele quer investigar se houve tentativa de reverter uma punição antitruste.
5: Luciano Amaral afirma que o presidente da empresa enviou e-mails a clubes de futebol sugerindo proximidade com o CAD. O parlamentar ressalta que a apuração é indispensável para preservar a transparência e resguardar a imagem de imparcialidade do órgão regulador.
3: Daniel Agrobon, do PSD de Goiás, é autor de projeto que permite aos cidadãos bloquear preventivamente seu CPF contra a contratação de empréstimos ou abertura de contas. A proposta garante ao consumidor o direito de ativar e desativar o bloqueio, seja por modalidade, limite de valor ou período determinado.
5: Daniel Agrobon argumenta que a medida dá mais autonomia ao cidadão para se proteger das fraudes digitais. Ele acrescenta que caso os bancos descumpram a restrição imposta pelo titular do CPF e efetuem uma operação indevida, devem devolver em dobro o valor do prejuízo causado.
20: Política.
3: Eli Borges, do Republicanos, do Tocantins, elogia a atuação da Frente Parlamentar Evangélica na Câmara. O deputado comenta que o grupo atuou em pautas relacionadas à liberdade religiosa, à educação e à defesa da família.
13: Nós retiramos em todos os momentos a doutrinação ideológica nas escolas. Nós conseguimos garantir, nos termos da lei, ampliar esta segurança para que a liberdade religiosa não fosse confrontada por alguma decisão judicial. Nós conseguimos evoluir nas questões orçamentárias do governo, que vinham com recursos, por exemplo, para uma criança mudar de sexo aos 8 anos de idade, e garantido isso pelo recurso do SUS.
5: Eli Borges cita ainda a ampliação da imunidade tributária para igrejas e a atuação da frente contra propostas relacionadas ao aborto e a mudanças nas regras sobre a autoridade dos pais na educação dos filhos. Ele acredita que essas ações fortaleceram os valores defendidos pela bancada evangélica.
3: Termina agora o jornal Câmara dos Deputados, produzido pela Rádio Câmara, com trabalhos técnicos de Wellington Teles e apresentação de Luciana Vieira e Val Monteiro. Boa noite.
5: A Voz do Brasil volta amanhã. Uma boa noite para você.
20: 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Boa noite.

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5: Ah, boa noite para você que está sempre na nossa sintonia aqui nos 97.1 do seu rádio. Seja bem-vindo, seja bem-vinda à Noite Educativa que está começando comigo, Marilena Chociai. Eu tô chegando para trazer muita música, informação, cultura e curiosidades musicais para você. Hoje é terça-feira, 29 de setembro de 2026. Hoje é celebrado o Dia Mundial do Coração. Lembrando que a data foi instituída pela Organização Mundial da Saúde para conscientizar a população sobre os riscos das doenças cardiovasculares. E como é que está seu coração, hein? O check-up está em dia? E já que estamos falando em coração, eu abro a Noite Educativa de hoje com essa música que é quase um convite para dividir a vida com alguém. Eu te deixo com o Jota Quest, Vem Andar Comigo.

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Um artesão de Curitiba está entre os 100 selecionados da sexta edição do Prêmio Sebrae Top 100 de Artesanato. Ângelo Sérgio Rodrigues de Almeida, da ANG Design, foi escolhido entre mais de 1.700 empresas inscritas em todo o país. O trabalho dele é marcado pelo uso consciente da madeira e pela criação de peças únicas. Ângelo começou a trabalhar com artesanato em Curitiba depois de retomar o antigo hobby de desenhar e trabalhar com madeira. A premiação tem abrangência nacional e o reconhecimento vale por 3 anos. A cerimônia de premiação está prevista para novembro no Rio de Janeiro. Gisá Shevchak para a Noite Educativa.

0: Elvis Presley fechou o bloco com Suspicious Mind. E eu vou te contar que essa música, que se transformou num dos maiores sucessos do Elvis Presley, não foi escrita por ele. A composição é do cantor e compositor Mark James, que também gravou a canção originalmente em 1968. O Elvis ouviu a música, quis gravar e a transformou em um dos seus maiores sucessos. Continue ligado na Educativa, porque no próximo bloco vai ter Marisa Monte cantando pra gente. É um instante só.
1: Termina nesta quarta-feira o prazo de inscrições para a segunda turma deste ano de formação de voluntários da Defesa Civil Estadual. Podem participar moradores do Paraná ou de outros estados, maiores de 18 anos, dispostos a atuar em desastres. O curso é gratuito e online, com 30 horas de capacitação. A iniciativa amplia a capacidade de resposta do Paraná em situações críticas e fortalece uma rede de apoio ligada à Defesa Civil Estadual. Quem concluir todas as etapas recebe um certificado e pode ser acionado em caso de necessidade, já que será incluído na plataforma de voluntários. Aqueles que já estiverem cadastrados nela vão permanecer ativos no banco. A inscrição para a formação pode ser feita no site da Defesa Civil do Paraná. Sheila Pessoa para Educativa FM.
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0: 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Eu sou Marilena Chociai e essa é a sua noite educativa aqui nos 97.1 do seu rádio. Seguimos trazendo música boa para nossa noite e agora com Marisa Monte. Não vá embora.

O espetáculo infantil Pedacinho de Tudo começa neste sábado com apresentações gratuitas no Portão Cultural. A montagem mistura teatro de formas animadas, tecidos e objetos para contar uma história sobre memória, imaginação e os vínculos entre avós e netos. As sessões acontecem aos sábados e domingos, às 3 horas da tarde até o dia 11 de outubro. O espetáculo é indicado para crianças de 4 a 9 anos, mas é livre para todos os públicos. As apresentações acontecem no Auditório Antônio Carlos Kreide, no Portão Cultural. Nos dias 4 e 11, haverá intérprete de Libras. Gesa Shevchak para a Noite Educativa.